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0: E a gente tá de volta na playlist 106,7. Mais sons que marcaram, mais ritmos que embalam. 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

0: Boa. Só faltou ela.
1: Voltamos, playlist 106,7 aqui na Fúria FM. Música que conversa com você continua rolando. Bora lá!
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0: encerramos a playlist 106,7 de hoje. Leve essa vibe com você e volta amanhã para mais. 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
0: 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A gente se encontra de novo em breve com mais pop, rock, black, hip hop e reggae. 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

0: curtindo essa volta ao passado? Então segura que tem muito mais vindo por aí. Daqui a pouco a gente retoma com mais hits que marcaram gerações. 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
5: 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Cada músico uma lembrança, cada refrão um sorriso. 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

Pode ser que daqui a algum tempo haja tempo pra gente ser mais, muito mais que dois grandes amigos, pai e filho, talvez. Pai, pode ser que daí você sinta qualquer coisa entre esses 20 ou 30.

0: pausa estratégica para você respirar, pegar aquela água e voltar com tudo. Porque o Rebobina continua daqui a pouquinho com mais hits dos anos 80, 90, 2000 e 2010. Não sai daí, Furg FM 106,7. 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
0: E a viagem continua. O Rebobina tá de volta na FURG FM 106,7 com mais músicas que fizeram história. Aquele som que tocava no rádio e você não desligava por nada? Tá tudo aqui, agora!

0: quantas memórias já voltaram até agora? E olha que ainda tem muita música boa guardada aqui pra ti. Respira, relembra que já já volto Rebobina. 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
0: Estamos de volta. O Rebobina continua resgatando aquelas canções que nunca envelhecem, só ganham mais significado. Dos anos 80 aos 2010, a história musical segue aqui na FURG FM. 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

0: e a viagem no tempo continua. Mas antes, a gente faz uma paradinha rápida. Fica aí que já já o Rebobina tá de volta aqui na FURG FM 106,7. Mais clássicos, mais nostalgia, mais música boa te esperando.
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0: Descansou? Então volta pra cá que o Rebobina continua. Mais clássicos, mais momentos, mais aquela trilha sonora da sua vida. Segue com a gente na FURG FM 106,7.

0: Uau, que pedrada musical, hein? Mas calma, o Rebobina não para por aqui não. A gente já volta com mais pop, mais rock e aquela nostalgia gostosa. Fica ligado na FURG FM 106,7.
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1: E o Rebobina continua firme e forte aqui na FURG FM 106,7. 4 décadas de música boa não param por nada. Bora pra mais pop, mais rock e mais nostalgia.

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0: a nostalgia tá boa? Pois pode ter certeza, vem muito mais por aí. Daqui a pouquinho a gente já retoma essa jornada pelos clássicos que nunca saem de moda. Rebobina logo mais aqui na FURG FM. 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
0: Opa, chegou quem faltava. Que bom ter você de volta aqui no Rebobina. A gente continua essa jornada musical pelos clássicos que marcaram época. 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

0: música dessas conta uma história, né? E a nossa história musical continua logo mais. Aguarda aí que o Rebobina já volta com mais 4 décadas de puro som. 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
0: E voltamos! Rebobina tá no ar aqui na FURG FM 106,7. A máquina do tempo musical tá ligada e pronta pra continuar essa viagem. Prepara o play da memória que lá vem mais hits.

0: 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Tá curtindo essa volta ao passado? Então segura que tem muito mais vindo por aí. Daqui a pouco a gente retoma com mais hits que marcaram gerações. 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

0: Uau, que pedrada musical, hein? Mas calma, o Rebobina não para por aqui não. A gente já volta com mais pop, mais rock e aquela nostalgia gostosa. Fica ligado na FURG FM 106,7.
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0: a nostalgia tá boa? 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
0: Opa, chegou quem faltava. Que bom ter você de volta aqui no Rebobina. A gente continua essa jornada musical pelos clássicos que marcaram época. 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

0: mais um capítulo da nossa história musical. O Rebobina encerra por hoje, mas as memórias que essas canções despertaram continuam vivas em cada um de vocês. Dos anos 80 aos 2010, foram 4 décadas de pura emoção. A FURG FM continua e a gente volta logo mais. Tchau, tchau!
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0: dia, FURG, bom dia aos nossos queridos ouvintes. Estamos no ar com o programa Primeira Página, abrindo o dia para o seu conhecimento. A apresentação, Fernando Tubino e Everton Porciúncula. Produção, Raquel Ávila. 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Não anotou? 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A entrevista do dia de hoje vai ser com o Gui Barcelos, coordenador pedagógico do CCMAR e escritor. Bom dia, Raquel Ávila.
1: Bom dia, Fernando. Tudo bem? Uma chuvinha, uma... Como é que é o nome lá?
0: Uma lixiguana.
1: Lixiguana hoje. Então, hoje saem com guarda-chuva, não tá
0: tão
1: frio.
0: Por enquanto, o nosso colega de mesa, Everton Porciúncula, não se encontra por aqui, né? Mas, em breve deve estar chegando por aqui. A nossa programação hoje, primeira página das 7 horas da manhã até as 8h30, o Paralelo 30 das 9h30 às 11 horas e o FM Café do meio-dia às 14 horas. Acontecimentos do dia. Em 1856, criação no Brasil do primeiro corpo provisório de bombeiros da corte, vindo a se transformar futuramente no Corpo de Bombeiros Militar do Estado do Rio de Janeiro. 1897, Guglielmo Marconi patenteia o rádio.
1: Lembrei na hora, gente.
0: Que legal, hein? Um dia de hoje é o dia do rádio, gurizada. Então tá, Guglielmo Marconi. Aí uma homenagem que foi feita aí pro nosso querido colega aqui da FURG. Hoje é o André que está na portaria, mas o Marconis tá sempre por ali nos ajudando também, que leva o nome do inventor do rádio, né? O cara que patenteou o rádio. É, na realidade, quem inventou as ondas de transmissão, vamos explicar aqui, né? Foi o professor Padre Landel de Moura, daqui do Rio Grande do Sul, Porto Alegrense, fez a primeira transmissão radiofônica em São Paulo, nos idos de 1900, de um prédio para o outro. Então, Marconi foi o cara que patenteou o rádio. Mas quem inventou as ondas radiofônicas, quem estudou as ondas radiofônicas, foi o padre Landel de Moura. Por isso que a fundação se chama FEPLAN aqui em Porto Alegre, né? Em 1940, instituída no Brasil a lei que regulamenta o salário mínimo, dia do bombeiro brasileiro e dia do hospital. Data da consolidação da independência do Brasil na Bahia, feriado estadual baiano, a data histórica brasileira. Então, pessoal aí da Bahia, recém hoje está comemorando o dia da independência, né? Foi quando eles praticamente instituíram e reconheceram a independência brasileira lá na Bahia. Daqui a pouco a gente vai entrar aí com as vagas do Cine e vagas do CIE e a gente já entra com notícias da Prefeitura. Conferência dos Direitos da Criança e do Adolescente oportuniza a construção coletiva de política para a área.
1: Tem outra aqui, notícia da Prefeitura, que até ontem não tinha atualizado aqui o site. Prefeitura e SPU assinam contratos de cessões de uso de áreas destinadas a projetos no BGV e na Junção. Quem está na mesa da foto? Lauro Barcelos. Lá vem coisa.
0: SPU. Cara, o SPU, eu sou minha segunda jornada de trabalho, eu sou corretor de imóveis e a gente sabe que o SPU trava grande parte dos projetos, né? Porque o SPU é o responsável, é o sistema da União, né? Responsável.
2: Deixa eu fazer uma correção. O SPU não trava. O ramo imobiliário que invade. Ah, isso é para deixar bem claro. São áreas da União, né? E o ramo imobiliário invade áreas, principalmente áreas perto das lagoas, dos rios, dos oceanos, que são áreas de proteção ambiental, e o urbano desordenadamente acaba invadindo e, consequentemente, os especuladores imobiliários acabam ganhando muito dinheiro com isso. Por óbvio, o Fernando, na sua função de vender imóveis, acaba sendo prejudicado por isso, mas os donos do capital que acabaram invadindo é que causaram esse problema, Fernando.
0: Bom dia, Everton. O homem que guilhotina, bom dia.
2: Então, não,
0: bom
2: vamos
0: dia.
2: Dar pau na SPU, não. Vamos dar pau no urbano que cresce desordenadamente.
0: Só um pouquinho. A última pré-amar. Para quem não sabe o que é pré-amar, é a última medição que o governo brasileiro fez em relação ao Rio Grande, vem de 1941. A última pré-amar, ou seja, na última enchente, tá? Na última enchente o governo fez a última medição, que se chama pré-amar, que é o modelo que vai definir os 200 metros que tem para cobrar esse imposto. Então quer dizer que nesses 200 metros o mundo já andou, já esvaziou a lagoa, já fizeram novos empreendimentos.
2: Vamos fazer uma correção, esvaziou a lagoa não, aterraram a lagoa e cresceram os terrenos.
0: Everton,
2: então assim, ó.
0: Na região da Avenida Portugal, não aterraram. Aterraram atrás do hospital, atrás da Santa Casa, atrás do coisa. Houve, sim, alguma coisa de aterramento, mas não foi muita coisa, Everton. Porque desde que o meu pai com 80 anos, desde que meu pai se conhece por gente, houve, ele morava na Teixeira Júnior, Teixeira Júnior sempre foi a mesma coisa. Então, a pré-amar foi medida lá em 1941 e isso prejudica, sim, a construção de novos imóveis, como a gente vê aquele empreendimento na Avenida Portugal. Então, a gente vai seguindo aqui, esclarecido a questão da pré-amar.
2: Esclarecido a questão da invasão dos terrenos que antes eram lagoas, né? Que ninguém vendeu. Não tinha
0: vendeu.
2: Propriedade.
0: Vendeu.
2: Alguém tomou conta, Fernando.
0: Não,
2: alguém tomou
0: está?
2: Conta.
0: Não, só um pouquinho. Aonde está o empreendimento, o prédio, aquilo ali foi vendido. Aquilo ali era uma fábrica de peixe.
2: Perfeito.
0: Tu sabe muito bem disso.
2: Perfeito.
0: Foi
2: que
0: vendido
2: aterrou e foi até o fundo. Eu trabalhei em fábrica de peixe na Portugal.
0: A prefeitura vendeu o terreno para a fábrica. A fábrica não foi lá e tomou conta. Aí, por consequência, os donos do empreendimento foram lá e compraram o terreno. Não é isso que acontece?
2: Aí depois reclama que tem enchente. E aí tu vê isso ali na Rio Grande, ali, Companhia Limitada. Que aí, tudo é área irregular. Tanto é que naquela ponta da até hoje não é regularizado aqueles terrenos.
0: Então a culpa não é do empreendimento. A culpa é de quem vendeu para fazerem um empreendimento.
2: Aí eu faço outra pergunta. É área de marinha?
0: Ali é área de marinha.
2: Tá, então continuo te dizendo. Foi invasão irregular.
0: No passado.
2: Se foi no passado, alguém cometeu essa. Porque o que acontece? Tu acaba começando como poceiro.
0: Tá.
2: E tu acaba aquecendo as escrituras e fazendo registro.
0: No momento, o terreno está regularizado. Foi autorizado por alguém se fazer. Foi autorizado por alguém.
2: Qual é o único impedimento que a gente tem aí?
0: As autoridades foram lá e autorizaram a construir um empreendimento lá. Não foi do acaso que surgiu.
2: Tá, e aí qual é o único impedimento que tu tens nessa regularização imobiliária aí? Só não pode haver o financiamento pela Caixa Econômica Federal ou por outro instituto.
0: Porque em Rio Grande, eu já te contei essa história, em Rio Grande foi vendido o trevo, foi vendido o apartamento, que a pessoa, quando a Caixa foi retomar este apartamento do mutuário, ele simplesmente botou uma ação na justiça dizendo que o solo pertencia à Marinha.
2: Exatamente.
0: Então,
2: exatamente. Aí tu me dá razão, Fernando. O solo pertence à União.
0: Mas alguém. Alguém regularizou este empreendimento para sair lá, Everton.
2: Uma regularização imobiliária irregular, como boa parte dos terrenos na área da da Amazônia, alguém... que é a famosa grilagem. O pessoal bota os documentos nos grilos lá e fica. Ah, eu comprei esse terreno do capitão de
0: Everton.
2: Da capitania.
0: Pro mutuário, não interessa. Pro mutuário está regularizado, ele quer comprar o apartamento.
2: Não está regularizado, Fernando.
0: Não está regularizado.
2: Não está regularizado.
0: As pessoas estão vendendo. As pessoas estão vendendo.
2: Estão vendendo que não é delas.
0: Ah, bom. Aí tu vai entrar numa outra seara. Então, os órgãos, como Prefeitura Municipal, deveriam ver lá atrás e não ter vendido, e não ter autorizado fazer um empreendimento imobiliário lá, Everton. É por isso que eu tô te dizendo. Bom, seguindo o nosso programa aqui, a discussão tá boa, né? São 7:10. Vamos lá, gurizada, vamos levantar. São 7:10 desta quinta-feira. O Everton já chegou aqui me guilhotinando, né? E ele não deu nem a temperatura.
2: Não, não é guilhotina, são pensamentos diferentes.
0: Ele não deu ainda a temperatura, né? Ele ainda não, ele só chegou.
2: Não, a temperatura tá quente,
1: quente, tá muito quente aqui dentro.
0: Tá quente, aqui dentro tá quente. Então a gente precisa da temperatura, né, primeiro. Aí depois a gente vai entrando aí com notícias, mais notícias da prefeitura, né? A Raquel tava dando a notícia e ele já entrou.
1: Já terminei a leitura.
0: Ah, já terminou a leitura.
1: 12 graus tá marcando meu celular.
0: É? Então tá, já que o Everton já entrou me guilhotinando sem dar a temperatura.
2: 12,3 graus centígrados, sensação térmica de 7,8 e ventos de 18 km por hora. Umidade relativa 97% e aquela lixiguana na rua, né, Fernando?
0: Aquela lixiguana.
1: Temperatura amena, né? Não tá frio lá fora.
0: Não tá frio. Hoje não tá frio.
2: Hoje nem botei a cirola.
0: Inclusive, eu estava vendo o noticiário do nosso colega de rádio, o Thiaguinho, lá em Santa Catarina. E lá já começaram chuvas de grande escala. E inclusive, toda a situação de Santa Catarina já está em alerta para chuvas em grande quantidade.
2: Não, e aqui no Rio Grande do Sul tivemos temporais também.
0: No norte do estado.
2: Desmanchando aí, bastante, inclusive residências, né? Então foi bem, bem complicado aí esses temporais que tivemos aí pelo Rio Grande do Sul. E felizmente pra gente aqui o oceano leva quase tudo isso, né?
0: É, mas fica o alerta aí, o pessoal.
2: Por sinal, o oceano leva tudo isso e também é o dono das terras.
0: É, vai pro
1: só pra lembrar.
0: Se vai pro norte do estado hoje, né, toma bastante cuidado, porque lá já está chovendo muito e também para Santa Catarina, vamos tomar cuidado, pessoal que tá pegando a estrada hoje para esses locais aí que estão sendo atingidos por chuvas severas, né? Aqui em Rio Grande, por enquanto, só uma lixiguana, ainda bem, né? Graças a Deus, que é um pedaço de terra, que das pessoas que compram a terra, né?
2: Aí das pessoas que invadiram a terra.
0: Esse pedacinho de terra que tem aqui, que é pouco, né? Que as pessoas compram, né? Com o seu dinheirinho suado, eles vão vamos ter que tomar cuidado aí, vamos se aprontar, porque bem provavelmente comece a descer essas águas logo em seguida aí do norte do estado, né? Mas vamos ficar no aguardo, vamos procurar aqui o CIEX para saber alguma coisa já.
2: Já, né? Fernando, acho que isso já esclareceram. Aquelas chuvas que caem no norte do estado, eles não vêm para a bacia que deságua ali no Guaíba, que acaba vindo para cá. Então, num primeiro momento, para nós aí não tem grande preocupação.
0: Mas assim mesmo seria bom a gente procurar aí o sistema do CIEX para ver o que eles conseguem nos alertar neste primeiro momento, né? E a gente vai seguindo aqui a programação do Primeira Página, né? E dando notícias sobre a educação. MEC lança a segunda edição do programa Move Lá América. Iniciativa terá investimento de 39,2 milhões para disponibilizar até 1,5 mil bolsas de mestrado e doutorado sanduíche. Divulgação ocorreu durante o Fórum de Reitoras e Reitores da América Latina e do Caribe. Para quem não sabe o que é um doutorado sanduíche, é o doutorado que as pessoas fazem fora do país aí, com o apoio do governo brasileiro.
2: Parte no país e parte fora.
0: Parte fora, né? Então, pessoal, já conheço algumas pessoas que já estão nesse processo aí, gente que está, inclusive, na Europa. Um abraço aí pro meu amigo Conish, que deve estar escutando a nossa programação. Se bem que lá deve ser de madrugada agora, ou sei lá, de manhã. onde ele está, ele deve estar escutando e deve estar sabendo. MEC discute incentivo ao esporte na educação integral. Representantes da pasta e de universidades federais dialogam sobre iniciativas para estimular a prática esportiva de mais de 10 milhões de estudantes que estão matriculados em escolas de tempo integral. Então tá, tem bastante gente, inclusive em Rio Grande. Um abraço e um beijinho pra Aninha, que está numa escola integral aqui em Rio Grande, né? A Aninha, que é sobrinha neta da minha esposa, né? Eu digo neta da minha esposa porque é filha da minha cunhada. Mas a Aninha é uma sobrinha sempre na nossa casa. O Everton conhece bem a figurinha, né, Everton?
2: Bota a figurinha nisso.
0: A figurinha não é fácil. Um beijinho aí pra Aninha, que deve estar daqui a pouco se levantando aí pra ir pra escola, né? Se é que já não está de pé, porque começa cedo lá o batente. Falando em começar o batente, são 7:15 e a gente vai tocando aqui o programa Primeira Página. Everton, vamos de música?
2: Vamos de música.
0: Vamos preparar aí as turbinas, porque a partir das 7:30 a gente já entra aí também com a parte da previsão do tempo completa pra região e pro cidade do Rio Grande, né? A região dos Campi, da FURG, né? Então, toca aí, Amigo Punk.

0: Pro ar são 7h24. 7h24. Te acorda, gurizada, vamos lá. O tempo na rua está com uma leve chuva, a dita lixiguana. Então já sai com teu guarda-chuva, já sai com a tua capa de chuva. E a faculdade aqui, a Universidade de Rio Grande, já está em pleno movimento. Hoje, dia 2, também começam aí as atividades no SIDEC, que a gente vai passar a notícia daqui a pouco. E a Raquel está entrando aí com vagas do Cine do CIE.
1: Vamos de vagas do Cine primeiro, então. Atendente de loja de lingerie, uma vaga feminina, 4 encaminhamentos. Empregado doméstico nos serviços gerais, 3 encaminhamentos. Gerente pedagógico, vaga feminina também, 2 encaminhamentos. Padeiro, 6 encaminhamentos. Pedreiro, 2 vagas, uma com 1 encaminhamento e outra com 2 encaminhamentos. Operador de empilhadeira, 1 encaminhamento. Supervisor de alimentos e bebidas, 1 encaminhamento. Supervisor de recepção de hotel, 3 encaminhamentos, essas duas últimas vagas para um hotel aqui de Rio Grande. Mais informações e acompanhar essas vagas através do Instagram, @fgtas_cine_Rio Grande. E a vaga de estágio é aquela vaga ontem que eu estava aguardando as gurias lá do CIE nos passarem, que ainda não nos passou. Eu sei que das duas vagas, uma já foi preenchida, né? Que é a parte aquela de estágio na área de educação física. Só que elas não me passaram ainda se é para professor de musculação ou educador físico, né? Então, é na área de educação física. 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
0: A gente vai aí com notícias da Prefeitura. A Conferência dos Direitos da Criança e do Adolescente oportuniza a construção coletiva de política para a área. E daqui a pouco a gente vai passar também o único desligamento que tem para hoje, né, Raquel?
1: O único desligamento é ali no Boqueirão, né, no Povo Novo, da 1h30 às 6h30, aproximadamente no horário da tarde, desligamento programado de energia elétrica.
0: Então o pessoal do Boqueirão aí fica ligadinho, Boqueirão 2, né? Fica ligadinho que daqui a pouco mais aí às 13h35 até às 18h35 vão estar sem luz. Então vai ligar para lá, para Equatorial, mas já sabe que tá sem luz aí, né? Deve ter um avizinho lá correndo, né? A gente vai passando aí agenda do SIDEC, como eu tava falando, né? 2 e 3 de julho, Festival de Artes Corporais do Rio Grande.
1: Começa hoje, então.
0: Começa hoje, né? E aí, Everton, temos aí já notícias, mais notícias da Prefeitura ou já...
2: Tem sim, né? A prestação de contas da Secretaria de Agricultura apresenta avanços na agricultura familiar e projetos de revitalização da Central de Hortifrutos Grangeiros. Então, as principais ações desenvolvidas aí pela Secretaria de Município de Agricultura e Pecuária ao longo de um ano e meio de gestão foram apresentadas à prefeita Darlene Pereira durante reunião realizada no começo da tarde dessa quarta-feira, dia 1º, né, na sede da Secretaria. O encontro também serviu para apresentar o projeto de revitalização da Central de Hortifruti Grangeiros, uma das prioridades da administração municipal para fortalecer o abastecimento à agricultura familiar e ao turismo na região, no centro da cidade. Além da prefeita, participaram da reunião a chefe de gabinete, Maria Rosana, nossa colega, então, que está lá na prefeitura, e o secretário da Fazenda, Alexandre Protásio, né? A prestação de contas reuniu os resultados obtidos em 5 áreas consideradas estratégicas pela Secretaria, né? Feiras livres, Central de Hortifruti Grangeiros, Mercado Público, Serviço de Inspeção Animal e Patrulha Agrícola. As ações apresentadas evidenciam investimentos voltados ao fortalecimento da agricultura familiar e a qualificação dos serviços prestados aos produtores rurais e a melhoria dos espaços públicos administrados pela Secretaria. Então essa aí foi a manchete aí da prestação de contas da Secretaria de Agricultura e Pecuária do município.
0: Raquel, faz horas que a gente não tem a situação do trânsito, né, Raquel? Vamos lembrar que hoje está chovendo, né? A pista está molhada, então bastante cuidado aqui na pista que envolve a travessia entre Rio Grande e Cassino, né?
2: Tinha um acidente ali na estrada Rio Grande e Cassino. Não sei como aconteceu, era uma rótula, não era um retorno e o camarada conseguiu subir o canteiro e derrubou a placa. Ela estava em cima da placa lá. Então, não sei, né? Logo na saída do cassino ali.
0: Que loucura, né? Então, a gente vai vendo aqui, são 7 horas e 29 minutos. O dia já está amanhecendo bastante nublado aqui no nosso Campos Carreiros, no nosso lindo telão que olha aqui para toda a Universidade de Rio Grande, e ainda não amanheceu direito, né? Ainda está bem escuro. Então são 7 horas e 29 minutos. Vamos levantando aí, gurizada. Vamos tratar de tomar aquele cafezinho e ir para a escola, porque daqui a pouco aqui na FURG já começam as atividades. O pessoal já está chegando por aí. Um grande abraço e um beijo aí pro meu irmão Rogério Tubino Viana, que já está chegando aqui pela universidade, né? E daqui a pouco mais a gente traz mais informações aí com a parte da situação do trânsito. Pedi o professor Maciel Cover, que tá vindo, tá se deslocando, que passe alguma mensagem aí para nós, dizendo como é que está o trânsito, se está desenvolvendo tudo legal. Mas mais uma vez, relembrando, está chovendo, toma cuidado, a pista tá molhada, tá tudo escorregadio e tem bastante gente se dirigindo do cassino em direção à cidade aí. Vamos tomar bastante cuidado com isso. O que rola pela FURG? FURG abre seleção de docentes e estudantes para o PET Saúde Clima. Proesc divulga resultado final do heteroide de... o nomezinho da...
1: Heteroidentificação.
0: Ah, correto. No edital de bolsas de extensão, a Prograde divulga a pré-seleção para a bolsa Instituto Guimarães Rosa de Mérito Acadêmico. Prorrogado período para cadastro do Banco de Servidores do CEPAD. FURG abre seleção para atividades culturais e literárias na 51ª Feira do Livro. As atividades estarão abertas de 4 a 20 de julho.
1: Na verdade, as inscrições
0: estão abertas, então, de 4 a 20 de julho. Então vamos se ligar que a partir de segunda-feira vai estar rolando
1: pelo SINSC, né? É. Todas essas informações estão no site da FURG, né? Então quem quiser mais detalhes, acesse furg.br, que vão encontrar esses títulos, né? E logo os links, tudo que precisar para ficar 100% sabendo dessas informações.
0: Agora, aquela vinheta que todo mundo gosta, né? Segura aí.
3: Brasil!
0: A gente toca essa vinheta aí porque a gente vem com informações da Copa do Mundo, não é? A sexta Copa das Lendas, a longevidade no esporte ganhou um novo capítulo. Lionel Messi e Cristiano Ronaldo, além do goleiro mexicano Guillermo Ochoa, alcançaram a marca histórica de participar de suas sextas edições de Copa do Mundo, superando o antigo recorde de 5 participações que pertencia a astros como Lothar Matthäus. Cara, então assim, ó, os caras estão ficando estão entrando cada vez mais cedo, né? E estão saindo cada vez mais tarde.
1: Novidade, né?
0: A gente tem a prova disso aí, o grande queridinho das redes sociais hoje, que é o Vozinha, né? Vozinha tá com, acho que é 46 anos, se não me engano. Então, um cara ainda jogando futebol por uma seleção e defendendo o seu país. E o Lionel Messi, né? Esse grande craque aí, junto com o Cristiano Ronaldo, que fazem o delírio dessa gurizada que adora o futebol aí. Então os caras estão participando aí da sexta edição, defendendo aí a camiseta da sua seleção. Impressionante isso, Everton. Os caras estão ficando cada vez mais...
2: Não, detalhe, é bom deixar claro que, né, são aqueles atletas.
0: Sim, sim.
2: Porque não são jogadores de bola, são atletas.
0: São super atletas.
1: Conseguem chegar nesse ponto.
2: A grande diferença que a gente tem aqui no Brasil, principalmente no Brasil, e os brasileiros, é que eles se acham craque, eles acham que não precisam treinar, acham que questão de manter o corpo, de alimentação, isso tudo é bobagem. Tanto é que a gente teve até notícias agora, o Internacional e o Grêmio estavam afastados dos campos, treinamento, então deram folga para os atletas. Alguns atletas simplesmente se reapresentaram gordos. É. Né? Então, assim, ó, o cara ganha um caminhão de dinheiro, não se cuida, não treina. Não, não só gordos. Foram jogar pelada e se reapresentaram ao seu clube lesionados. Né? Então, essa é a grande diferença de um Lionel Messi e principalmente de um Cristiano Ronaldo. Eles não são jogadores de bola. Eles são atletas.
0: Atletas de alto desempenho, é. Né? Assim como, é, então, assim como é um atleta olímpico, né? Assim como tu vê aí os corredores, né? Assim como tu vê as pessoas que praticam a ginástica olímpica, que não é uma brincadeira, que são atletas de alto desempenho, né?
2: E eles vivem disso, né?
0: Vivem
2: então
0: disso.
2: Então eles têm que se cuidar, pô.
1: Aí esses conseguem 6 copas, né? É, outros hoje, eles se apresentaram, não sei se vão...
2: E por óbvio, né? Alguns atletas, tipo Ronaldinho Gaúcho, que podia estar jogando até hoje porque tem bola pra isso, ele chegou no ponto de cara, eu não quero ser atleta, eu quero ser gente,
1: quero
2: não quero viver,
1: vida.
2: Quero curtir a vida, já ganhei
1: fazer
2: dinheiro e tal, abandonou o futebol não no auge, porque ele já estava decaindo, mas ele simplesmente resolveu, não quero mais essa vida pra mim.
0: E o cara que tá ganhando assim, ó, que vai, que é o que ganha dinheiro vitalício aí das grandes marcas do futebol e do esporte, pra tá fazendo o que ele faz, né? Pra tá chegando lá e abraçar os guris que estão entrando em campo.
2: E quiçá agora domingo ele vai tocar um pagode
1: pra
2: embalar os noruegueses pra casa.
0: Os noruegueses pra remar pra casa. Os noruegueses vão
1: remar
0: pra ir pra casa. Que legal.
2: Cara, por onde aquele cara andava, ele fazia o pagode dele, era a alegria da gurizada.
0: É.
2: Né?
0: Não, entrava
2: alto astral geral.
0: Entrava
2: né?
0: dentro do
1: ônibus.
0: Já, não do ônibus e do vestiário. É. No vestiário, os caras ficavam batendo pelada dentro do vestiário, brincando com a bola. Brincando com a bola. Então os caras faziam aquele jogo todo, o pagode, e ficavam cantando com a bola no pé, brincando o tempo todo. Então é isso assim, ó. Hoje a gente vê os jogadores do Brasil com um secador de cabelo fazendo tupete pra entrar no campo.
2: Não, cara, na outra Copa foi até ridículo. O atleta, o jogador do Brasil, entrando no ônibus e tinha um personal filmador. Né? Alguém filmando toda a vida do cara, né? O cara era mais estrela do que jogador de futebol, e isso eu não consigo admitir.
0: Uma equipe de filmagem para fazer um documentário.
1: Mas
0: do
1: eu,
0: cara.
1: No início da Copa, eu ouvi dizer que tem cada atleta, praticamente, tem um fotógrafo, alguém que faça vídeos, e os treinos, o Vozinho é um que posta muito fotos profissionais dele jogando. Porque eles não conseguem, né, tirar foto deles, né? E não depender também das mídias, né? Então eles contratam e tem as pessoas que acompanham eles nos treinos, por exemplo. E eles estão com essa,
0: que
1: com esse arquivo pessoal.
0: Os caras, isso é uma grande jogada aí pra
1: memória, pra, legal, né?
0: Não, pra memória e pros repórteres,
1: pro marketing,
0: né?
1: Pro também, né?
0: Pro marketing, né? Pra pessoa que vive disso, né? Se
1: mais
0: candidatar.
1: De emprego, pô,
0: imagina, tu te candidata ao cargo de repórter particular do Ronaldinho Gaúcho.
1: Tipo um paparazzi, só que tá a teu favor, né?
2: Recebendo pra isso,
1: recebendo,
2: né?
1: Pra isso,
0: recebendo pra ser paparazzi é boa, né?
2: E a estrela não tá se escondendo de ti, muito pelo contrário.
1: Não, e o Everton tem a previsão do tempo, não
2: eu
1: tem?
2: Eu acho que
1: por
2: tem,
1: isso
2: mas,
1: que eu deixei
2: mas o Fernando tá guilhotinando todo mundo
1: tá
2: hoje, né? Porque a gente discutiu...
1: Pra não passar.
2: Não, a gente tem que fazer uma nova, assim, agora...
1: Botar horário.
2: Tá, não, o que tá em amarelo é pra ler.
1: Ah, tá.
2: Velocidade máxima dentro do campo, gente. 40 km por hora. Então não esqueça, tu que tá chegando atrasado, não vem correndo. Sai mais cedo de casa. As aulas começam 15 para as 8.
1: Aqui não é pista de Fórmula 1.
2: Exatamente.
1: Né?
2: Embora seja tudo fechado, tudo bonitinho aqui, não é para correr aqui dentro, tá? Tem muitos animais aqui na pista, alunos, enfim.
1: Faixa de pedestres,
2: faixa de pedestres. Pra... Vamos respeitar as rótulas. Respeitar principalmente as rótulas, tá? Algumas rótulas hoje, elas não têm sinalização de pare, mas tu não precisa de sinalização de pare. Tu chega numa rótula, a preferência é de quem está na rótula, independente da sinalização. Então, respeita a sinalização e, principalmente, respeita o limite de velocidade aqui dentro do campus.
0: O homem guilhotina falou, foi ele que entrou no ar rasgando com tudo, 7:10 da manhã, atrasado, e aí... Aí vem eu dizer que eu que estou guilhotinando ele.
2: Não,
0: mas tudo bem.
1: Eu vou trazer um laser pro Fernando, que aí eu vou botar o que ele tem.
0: Aí eu vou botar ali, tá, pá, aí marca ali pra mim o que eu tenho que ler, né?
2: Então tá,
0: mas
2: vamos.
0: O Everton vai com previsão do tempo.
2: Vamos com a previsão do tempo, então.
0: Previsão do tempo, então.
2: Previsão do tempo. Posso ir, Fernando? para a rádio FURG FM 106,7
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2: Olha, essa é a FURG. Vou mandar um abraço pro Pedro ontem, que não conseguiu editar um áudio meu aí, porque não conseguiu abrir o áudio, mas eu vou dar um jeito nisso, tá? A quinta-feira começa com tempo bastante úmido na metade sul do Rio Grande do Sul. Em Rio Grande, moradores registram uma garoa fina nas primeiras horas da manhã, resultado de grande umidade trazida pelos ventos do oceano e da presença de muitas nuvens ao longo do dia. Essa garoa tende a perder força, com possibilidades de abertura de sol em alguns momentos, embora o sol permaneça bastante encoberto. Em Rio Grande, as temperaturas variam entre 12 e 15 graus. Amanhã segue com garoas isoladas e muita nebulosidade, enquanto a tarde deverá ser de tempo firme, mas com predomínio de nuvens, os ventos sopram do sul ao sudoeste, moderados, né? Mantendo a sensação de frio. Em São José do Norte, o tempo apresenta características semelhantes, com céu nublado, possibilidade de garoa passageira nas primeiras horas do dia e temperaturas entre 11 e 15 graus. Para Pelotas, o dia será de muitas nuvens, mas com poucas possibilidades de chuvas. As temperaturas ficam entre 9 e 16 graus. E o sul pode aparecer rapidamente, o sol pode aparecer rapidamente durante a tarde. Desligou minha tela aqui. Em São Lourenço do Sul, o tempo permanece estável, com muitas nuvens e temperaturas entre 10 e 16 graus. Não se descartam garoas isoladas no começo da manhã. Já em Santa Vitória do Palmar, o céu permanece encoberto durante boa parte do dia. As temperaturas variam entre 9 e 14 graus.
0: Olha o Mozart.
2: Oh, bom dia, Mozart! Né? As temperaturas variam entre 9 e 14 graus, com ventos moderados e sensação de frio, mais acentuados nas primeiras horas da manhã e próximo ao litoral. Em Santo Antônio da Patrulha, o tempo segue firme, com sol aparecendo entre muitas nuvens, as temperaturas variam entre 10 e 17 graus e não há previsão de chuvas significativas. A previsão para sexta-feira, então, terá tempo estável em toda a metade sul, o sol volta a aparecer com mais frequência entre nuvens, é claro, e as temperaturas permanecem baixas ao amanhecer, com tardes amenas. A possibilidade de chuva é muito pequena. Previsão para o final de semana, então, o sábado deverá ser de tempo firme em praticamente toda a região, com sol entre nuvens, frio nas primeiras horas da manhã e temperaturas agradáveis durante a tarde, favorecendo atividades ao ar livre. Já no domingo, o tempo continua semelhante, com predomínio de muitas nuvens e períodos de sol. Os modelos meteorológicos indicam baixa probabilidade de chuva para a maior parte da metade sul, mantendo os padrões típicos de inverno gaúcho. Então, os grandes destaques aqui é a garoa fraca nesta manhã em Rio Grande e pontos do litoral sul. Muitas nuvens em todas as regiões, tarde com possibilidades de melhoria gradual do tempo e sexta-feira de tempo firme, final de semana com predomínio de tempo seco e temperaturas típicas de inverno. Então, esse foi o boletim meteorológico da FURG FM no programa Primeira Página, 106,7
0: MHz. E vamos seguindo aqui com a programação Agenda Cultural. Dia 4 de julho, neste sábado, então, teremos Legião Urbana Cover no Praça Rio Grande, com o mês do rock e a apresentação do nosso querido amigo Paulinho, da banda Gabardines, para abrir esse show. Inclusive, já tá rodando aí nas redes sociais a propaganda e fazendo a chamada para quem quiser ir assistir Gabardines e também Legião Urbana Cover ali no Praça Rio Grande em comemoração ao mês do rock and roll. Everton,
1: não deu o bloco da 7:30, né? Passou, né?
2: Mas assim, vamos seguir. Tá, temos cara, notícia aí da Rádio Garibaldi. Rádio Garibaldi trazendo notícia, porque eu não consegui essa notícia para trazer para vocês das mídias locais. Então, da Rádio Garibaldi aí, que dá lá perto de Carlos Barbosa, né? Garibaldi ao lado de Carlos Barbosa. Então, essa é uma notícia da Rádio lá Garibaldi, né? A CBF vence o Rio Grandense na estreia da Copa RS. A CBF não teve maiores dificuldades em sua primeira estreia na Copa RS. Jogando em Rio Grande, Grande. A equipe laranja, representada pelo elenco Sub-20 e treinada por Sandro Júnior, venceu o Rio Grandense pelo placar de 3 a 0. Os três gols foram marcados no primeiro tempo com Maurício, Breno e Kaiaque. Agora todas as atenções voltam para a Liga Nacional de Futsal. No próximo sábado, o time enfrenta o Praia Clube em Uberlândia. Então, o Rio Grandense, para quem foi ontem ao ginásio Farid Salomão, primeiro teve um tremendo jogo, e o jogo, até no final do jogo, houve invasão da gurizada aí, da criançada. Isso eu consegui ver na mídia local, tá? A gurizada queria tirar fotos com os atletas da CBF, até porque a CBF era a grande atração do jogo de ontem.
0: Não, eu discordo. A grande atração do jogo de ontem era o Nato, que estava lá participando do jogo. O cara que eu não conheço, evidentemente, mas que é um veterano, e como todo veterano no futebol, merece o seu destaque, né?
2: Então vou mandar, inclusive, um agradecimento para ele. Foi ele que me mandou o link da notícia, tá?
0: Que
2: então,
0: maravilha. Um abraço pro Nato e pra toda essa galera aí que continua jogando futebol pelos campos da vida, né? A gente tem um exemplo muito forte na família. Meu pai, o Everton sabe, meu pai é louco por futebol. Ele simplesmente jogou futebol até os 70 anos, eu acho. Jogou em todos os ramos aí do
2: Eu já abandonei senior, né? Futebol há muito tempo.
0: Eu nunca soube jogar, então eu não posso nem abandonar. A gente vai seguindo por aqui, são 7:45, né? Daqui a pouco mais, a gente vai estar recebendo aí o Gui Barcelos, coordenador pedagógico do CCMAR e escritor, falando aí sobre o CCMAR e também sobre as suas obras, né? A curiosidade do dia é o seguinte: o CCMAR foi idealizado através de uma parceria entre FURG e BNDES, sendo bem diretamente ligado ao complexo de museus da universidade como museu sonográfico. Uma curiosidade legal é que ele divide a data de aniversário com a própria FURG. Ambos celebram a sua fundação no dia 20 de agosto.
2: É isso aí, né? Um projeto aí idealizado pelo pai do Gui, né?
0: Pelo pai do Gui.
2: Pelo Lauro Barcelos.
0: Professor Lauro.
2: Figura impressionante, com a sua vitalidade, seus 70 anos de idade aí praticamente, né? E ainda ativo, né? E segundo ele, não vai parar tão cedo, né? Segundo ele, né?
0: A Raquel estava aqui me mostrando em off, né? Imagens do Vozinha.
1: Ah, sim.
0: Vozinha treinando.
1: Daquilo
0: lá,
1: que eu falei do,
0: é,
1: das
0: do
1: fotos,
0: personal.
1: Né? Photographer.
0: Como é que seria o nome disso, né? Um personal media social, né? O cara que tá sempre ligadinho ali, captando o melhor ângulo.
1: A gente tem isso na corrida, né?
0: Tem bastante.
1: Quando a gente sai para as corridas, sempre tem milhões de fotógrafos para vender as fotos depois.
2: Ah, não, mas eles
1: estão
2: ganhando dinheiro com isso, né?
1: Sim, mas o fotógrafo dos jogadores também.
2: Mas estão ganhando dinheiro do jogador.
1: Muito.
2: Muito dinheiro do jogador.
0: E a gente vai seguindo aqui com mais. Primeiro, antes de tudo, a gente vai tocar aquela vinheta querida para tocar também o Bate no Peito. Segura aí.

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0: dia, quem vem chegando com a gente, estamos ao vivo com o Paralelo 30 por aqui, hoje com a nossa transmissão através do YouTube da Universidade. Informamos aí aos nossos ouvintes que estamos sem a transmissão ao vivo na emissora, na rádio, né, na FURG FM, porque estamos com problemas técnicos aqui no transmissor, a equipe já está tentando resolver. Então hoje estamos ao vivo somente pelo YouTube, fazendo a nossa transmissão da nossa entrevista por aqui. Temperatura hoje em Rio Grande, de onde transmitimos, 12 graus, é informação, com bastante chuva aqui, um tempo bem úmido no dia de hoje, nesta manhã do dia 2 de julho. Comigo, eu sou Rafael Viana, comigo aqui Deca Santoro, e já temos nosso convidado por aqui também, hoje o vereador Rovan Castro. Deca, bom dia.
1: Bom dia Rafa, bom dia todos, todas e todes que vão chegando com a gente. Até comentei ali na nossa live, né, do YouTube, Rafa, na pré-live, antes de entrarmos no ar, avisando, né, que entraríamos ao vivo às 10 horas, né, hoje excepcionalmente, em função de não estarmos aí no ar, infelizmente, né, pelo dial, pela FURG FM 106,7, o pessoal tá aí dedicado, tentando solucionar, né, a questão aí do transmissor. Enquanto isso, nós seguimos por aqui com esse papo importante com o vereador Rovan Castro. Estávamos resgatando aqui, a última vez que o vereador esteve aqui, ele disse há uns 2, 3 anos atrás.
0: Ah, não foi nada.
1: Estava, né, fazendo essa brincadeira, aquela acidez, né? Mas não foi, mas faz tempo.
2: Um pouco menos.
1: Foi um pouco menos, né, Rovan? Última vez que o Rovan esteve aqui foi ali no finalzinho do ano passado, onde estava concluindo, né, o seu papel ali árduo na presidência da nossa Câmara Municipal, e agora, ao longo desses meses de 2026, retomando de forma integral ali o trabalho do seu mandato, né, Rovan? Então, tem bastante papo para colocar em dia. Bom dia, vereador.
2: Com certeza, bom dia. Primeiro, bom dia aos ouvintes e às ouvintes do Paralelo. É um prazer sempre retornar aqui. Bom dia a Tideca, bom dia a Rafa, bom dia a Érica, que nos acompanha aqui também. Como eu disse, não fazia 2, 3 anos, mas fazia um bom tempo que eu não era convidado a estar nesse importante espaço de debate, de diálogo. E como tu disse, Deca, no final do ano, quando estive aqui, ainda era presidente da Câmara, tinha uma outra função, que era uma função de gestão, né? E acaba que quando a gente tem esta função, uma importante função de gestão, a gente deixa um pouco o mandato de lado. Nós retomamos já a partir de 1º de janeiro de 2026 o mandato de forma integral, o mandato aquele que nós nunca deixamos de exercer, obviamente. Mas a gente sabe da responsabilidade que era estar à frente da Câmara Municipal, então nós concluímos esse importante período, uma bela experiência, né? Que eu acho que todos deveriam passar. A gente tem vereadores que não, muitos, né? A maioria não teve oportunidade ainda. E não sabe das dificuldades que é, né, fazer gestão, assim.
1: Eu imagino.
2: Ao longo de um ano, tu executa ali 30 milhões de reais, né? Então, é uma responsabilidade enorme, com gestão de vidas também, né?
1: E, sabe, Rovan, te ouvindo, fiquei também pensando que é um bom e importante exercício para legisladores, legisladoras, né, ocuparem também esse espaço do executivo, né, sendo da base ou sendo oposição, no momento em que se ocupa esse espaço do executivo, acho que é mais fácil de mensurar, né, por mais que o executivo executar o trabalho, né, administrar ali a Câmara, tem as suas questões diferentes, né, da prefeitura municipal, mas sabemos que tem um fazer, um tempo, uma burocracia, regras bastante diferentes, né, que por vezes, quando se entra ali no legislativo, a gente não tem, né, uma ideia de alguns entraves, de alguns movimentos que se precisa fazer. Então, bacana, né, que o Rovan ocupou aí a Prefeitura Municipal. Acho que foi uma vez. Enquanto presidente da Câmara.
2: Bem rápido. Mas é costumeiro, assim, é que nem acontece na Assembleia. Agora, outro dia eu estava vendo na Câmara Municipal de Pelotas, do ano passado, também o Carlos Júnior, que foi presidente lá no mesmo ano que eu, também teve a oportunidade de assumir. Eu acho que é como se fosse uma cortesia, assim, né? Eu acho bem bacana, foi uma experiência muito legal, assim, que eu tive a oportunidade. Também foi no final do ano passado, né? Quando a Darlene estava em viagem e o vice Renatinho também, então tive a oportunidade de assumir, estavam ambos para fora do estado, né? Então eu assumi a prefeitura, mas uma experiência muito legal mesmo, realmente, assim. E quando tu fala, né, da questão do legislativo, do executivo, isso é muito pertinente, assim, falar isso, porque, na verdade, a gente começa a ter noção da questão do executivo e das dificuldades quando a gente passa a ter outras responsabilidades, né? Por quê? Porque, por vezes, a gente, enquanto vereador, pede, tenta alcançar uma ou outra solução, mas tem toda uma série de questões, assim, sejam questões jurídicas, legislação, seja o controle do Tribunal de Contas. Então, o que às vezes parece muito fácil, é muito complicado. Eu cito aqui a questão das licitações. Eu vou comprar uma jarra elétrica para minha casa. Tu vai lá e efetua a compra, deu. Não tem... Na questão do público, e tem que ser, porque a legislação é para proteger o erário, né? Na questão do público é muito difícil, porque eu dou sempre o exemplo da questão... Eu entrei desde o primeiro dia na gestão, nós tínhamos um problema crônico da elétrica da Câmara Municipal. Tá? Só podia ligar um ar-condicionado por vez, porque a rede não dava conta. No verão, cheguei a ter que suspender a sessão por causa disso.
1: Imagina.
2: Tá? Desde o primeiro dia de trabalho, eu disse, isso é para fazer. Tinha um custo lá X, tem que fazer. Nós trilhamos toda a questão, consegui engenheiro elétrico, engenheiro emprestado da prefeitura, fez o projeto. Primeiro eu tive que esperar porque ele estava numa outra missão, depois fez o projeto, não sei o que. Botei para licitar, pronto para licitação, eu saí e não consegui licitar. Entendeu? Então,
0: claro,
2: é isso. E as pessoas muitas vezes não têm essa noção. Né? Ah, mas por que que não compra? Ah, por que que não faz? Porque não é que nem na casa da gente, né? Essa facilidade de compra. Então, eu digo assim, não só pela questão que nem deu tempo, assinei alguns, né? Eu sancionei alguma coisa ou outra, mas eu estou dizendo assim, ó, quando eu tive a oportunidade de ser líder do governo Alexandre no segundo mandato dele. Bom, eu participava de todas as execuções, assim, dos projetos, do pensar a política, do pensar a construção. E o que a gente achava que era muito fácil, não era. Então, eu acho que a gente tem que as pessoas possam ter essa oportunidade de ter uma visão mais ampla, né, do que é uma gestão, principalmente a gestão de uma cidade, né?
1: Total,
0: né? Com certeza, desafios, né? Tá louco.
1: Por vezes penso, assim, né, vendo... E a gente sabe que a população... tem todo o direito à legitimidade de se posicionar, de cobrar. É fundamental, né, que a gente tenha essa participação. Mas, por vezes, assim, a gente vê alguns comentários, algumas cobranças, assim, sobretudo nas redes sociais. Acho que no presencial o pessoal não faz muito. Mas nas redes sociais a gente vê. E aí eu fico pensando, digo, nossa, mas com toda a razão e legitimidade de cobrar... Mas não é assim, né? Quando diz, ah, é falta de vontade, ah, é preguiça. Ah, para que destinar tal valor para a cultura e não para a saúde? Porque não pode. Porque cada área, né? Cada, enfim...
2: Orçamento,
1: pasta,
2: né?
1: Tem o seu
0: essa
1: orçamento,
0: é uma das coisas que eu acho que mais bate,
1: né?
0: No... Quer dizer, que se for para dizer alguma coisa que bate mais, né? Eu acho que eu percebo, assim, né, que a população tem uma dificuldade muito grande em entender destinação de verba, né? Que certos valores chegam com uma destinação específica e que eles não podem ser movidos à sua vontade para outro setor da sociedade, né?
1: Isso.
0: E por vezes é isso, cara. Chega um dinheiro que é para a cultura que não vai para a saúde, chega um dinheiro que é da saúde que não vai para a educação.
2: É que é muito complexo, complexo. Não é do dia a dia das pessoas, né? Aí a gente volta ao que eu tava falando, assim, a questão privada e a questão pública, né?
0: Claro.
2: Questão privada, se tu... Bom, eu vou pegar esse dinheiro que era pro churrasquinho e vou botar aqui porque faltou o Tilenol, faltou o medicamento, faltou... Não, na questão privada tem um orçamento lá desde do primeiro ano lá de uma gestão, né, no plano plurianual que tu destina, faz, né, toda uma diretriz.
0: Sim, o orçamento
2: depois,
0: é decidido antes, né?
2: Isso, depois as diretrizes, todo ano tem a LDO, né, depois a lei orçamentária em si que é votada, então tu concorda ou não, os parlamentares concordam ou não, fazem os seus adendos, e isso as pessoas têm dificuldade, e até porque se nós não, por exemplo assim, ó, falam muito, esse é o exemplo clássico, né? Ah, por que que não bota na saúde? Porque olha aí, fazendo carnaval, fazendo festa. Mas se tu lá no orçamento não destinar o mínimo para cultura, o mínimo para esporte, também tem uma grita muito grande, né?
1: Com toda certeza.
2: Porque o cobertor é muito curto. Essa
1: e
2: é
1: aí,
2: a verdade.
1: E aí, quando se destina o mínimo, porque acaba, né? Por o cobertor ser muito curto. Por vezes acaba. Bom, a gente precisa, infelizmente, destinar menos para cá, ou o que é o máximo possível para cá, e ainda assim tem grito. Ainda assim tem a cobrança, e é legítima. Né? A gente falou aí sobre a cultura, e a gente sabe, né, eu integrando também esse movimento, vereador Rovan, com uma proximidade aí também dos fazedores de arte e cultura, sabe que tem essa pauta também, né, de, bom, precisa aumentar o orçamento da cultura, e é legítimo, e precisa. Só que a gente entra nesses entraves, né, cadê o recurso? De onde a gente tira para investir, para conseguir aí dar um fôlego, melhorar? Então,
2: mas o governo que aí está, eu não posso falar nomes, mas o governo que
1: aí
2: está...
1: Por enquanto ainda pode, 4 de julho não pode mais.
2: O governo federal, o atual governo federal, né? Eu acho que mostrou que é possível, Deca.
1: Exato.
2: Podem reclamar, né? Porque sempre nós vamos reclamar, do ser humano. E é legítima a cobrança,
1: total.
2: Ponto. Mas eu digo assim, ó, nós não tínhamos nem ministério. Hoje nós temos ministério e nós temos recursos para a cultura.
1: Total.
2: Né? Eu acho assim, ó, foi da água para o vinho, assim, né? Foi
1: do zero.
2: Do zero a 80, porque impressionante, assim, o que. Não, falta, Deca.
1: Falta.
2: Vai
1: faltar.
2: Entendeu?
1: Falta.
2: Mas eu digo assim, ó, o que já se valorizou, o que as pessoas estão tendo acesso. Né? Eu lido ali com o deputado Alexandre e agora, até uma questão que esses dias eu me indignei, assim, porque me indignei no bom sentido, mas dentro do ministério tem recursos, né? Veio uma verba bem significativa para o deputado, e só que ele também ele é estruturado dentro das políticas, né? Aí, por exemplo, queria botar num projeto para as pessoas, ou queria botar no Procultura para ir na veia dos artistas, né? Dos fazedores de cultura. Isso é uma luta que nós estamos trabalhando também, de botar dinheiro dentro do Procultura, né? Algo que foi estabelecido lá no governo no governo Alexandre, que passou 4 anos, não teve alocação de verba, e nós estamos querendo retomar porque é necessário. Mas assim, ó, não podia. Porque eu digo, tá, mas os 2 milhões não é o mesmo dinheiro, é dinheiro. Então, deixa botar onde quer. É indignante, porque aí só pode compra disso ou compra daquilo, né? Isso eu acho que ainda poderia ser mais flexível e menos engessado. Tá?
1: Acho que muitas coisas poderiam. Acho que o entrave, a grande questão é que não é. Não é mais flexível, não é, é engessado e, bom, no momento em que eu lido com isso, preciso cumprir essas regras, porque a gente tem aí exemplo do golpe da presidenta Dilma, né, de uma possibilidade de denúncia de improbidade por não cumprir estas questões que, por vezes, nem fazem sentido mesmo. Né? Bom, tem um recurso para investir, tem aqui uma necessidade, mas se precisa cumprir aí esses regramentos. Eu vou só resgatar, eu fui procurar aqui para ver se já tinha andado o PL 4088, né, que foi aí apresentado e já encaminhado no Senado, né, que prevê conteúdos sobre educação política e direitos da cidadania, com a proposta de que façam parte da grade curricular obrigatória da educação básica, né? Então, já foi a sanção presidencial. É uma proposta que vem gerando debates. A gente já tem, né, a educação aí, política e cidadã dentro do currículo escolar, mas não com esse enfoque de uma área disciplina obrigatória. E aí eu resgato isso para tocar naquele ponto onde a gente falou, né, que esse fazer político, como funciona o legislativo? Como funciona o executivo na esfera municipal? O que constitui o Congresso? E por aí vai.
2: Eu penso que é muito necessário.
1: Muito porque necessário. É distante.
2: Isso aí era parecido que na saída da ditadura ali, não é o que nós defendemos, obviamente, mas, e nem dessa forma, mas eu não é da minha época, tá?
1: Moral
2: e cívica. Eu já ouvi falar bastante nisso.
1: Não é da minha época.
2: Eu não
1: também.
2: Sei, não é da tua época também. Uhum. A gente tem quase a mesma idade, tá? Um pouco mais velho.
1: Ah, da minha época também.
2: Não, da minha época não é mesmo.
1: Não é.
2: Da minha época não é.
1: Na minha também não é. Mudou pra religião em seguida.
2: Eu acho que tenta. Mas eu tive religião.
1: Simbólico,
2: eu tive.
1: Né? Sim, porque saiu de moral e cívica, mudou pra religião.
2: Foi isso.
1: Já tinha antes. Mas
2: eu acho que, obviamente, não também. Esse nome, moral e cívica. Mas, sei lá, qualquer nome. Mas
1: cidadania.
2: Que,
1: acho que política e cidadania.
2: Política
1: e
2: cidadania.
1: Fundamental.
2: Pra mim, tem duas coisas que faltam pras pessoas. De forma geral, é essa questão que a Deca coloca das pessoas conhecerem, tá? E eu vou citar aqui, ó, eu tenho amigos formados em direito, não é brincadeira, eu tenho amigos formados em direito, que ele fala, hoje de tarde tu vais lá pra prefeitura? Eles acham que eu trabalho na prefeitura. Entendeu? Cara de 30 e poucos anos formado em direito.
3: Que tristeza.
2: É isso?
1: Provavelmente o nicho dele é completamente fora.
2: É, bastante fora. Enfim, político
1: a gente
2: também.
1: A gente vai mergulhando, num fazer específico. Perigoso.
2: Eu tenho bastante amigos que não são ideologicamente alinhados comigo. Né? Então a gente fica só no campo da amizade mesmo. Talvez a maioria deles.
1: É um
2: bastante, a maioria mesmo. Fazendo conta aqui,
1: sempre digo que eu admiro, né? Assim, essa capacidade.
2: Não, a gente tem que conviver com as pessoas enquanto ser humanos. Eu tento. Às vezes a gente se pega mais na um debatezinho mais forte, mas eu procuro evitar. Mas essa é uma questão. E a outra questão que nós precisamos trabalhar muito forte, e aí assim, ó, eu acho que não se trabalha porque não é interessante para um setor específico, são os bancos.
1: Ah, total.
2: Que a educação financeira das pessoas é algo que nós precisamos urgentemente trabalhar.
1: É. E até tem, assim, já essa proposta de educação financeira, mas é muito. Penso que ainda é muito básica.
2: Mas eu acho que é de cedo que tem que vir.
1: Ah, com toda certeza.
2: Depois do cara acostumar a ganhar 1.500 e gastar 1.800 todo mês, não adianta.
1: É isso aí.
2: Entendeu?
1: É isso
2: o cara, aí. E eu aqui, eu não estou aqui pregando moral porque, mas tu ganha tanto, Rovai, é uma barbada. Não é isso. Eu não estou aqui criticando o cara que ganha um salário mínimo e que se endivida para comprar medicação.
1: Exatamente.
2: Não é isso.
1: Ou até para comer uma pizza. A questão também não é essa.
2: Eu estou falando aqui o cara que ganha 5, 6 e gasta 9, 10. E aí pega o empréstimo e os juros a 2 ponto alguma coisa a mês. E aí tu fez, eu não tô falando de ninguém específico, espero, tá?
1: Não, certo. Não,
2: pegar juro também.
1: Tu tá falando de muitas pessoas específicas.
2: Eu acho
1: assim,
2: que eu vou acabar sendo cancelado.
1: O pessoal tá se identificando. Mas isso, eu entendo. Isso não é julgamento, é preocupação.
2: É preocupação.
1: Sim.
2: Eu já peguei,
1: sim,
2: por exemplo, assim, o cara fala, Rova, eu tinha consignado na legislatura passada que eu peguei, me obriguei a pegar pra fazer, fiz uma pecinha lá, fiz uma casinha, tive que pegar. Uhum. Ah, o juro era 2 e pouco. Não, era 1,9 consignado. Uhum. É alto, tu acaba pagando quase o dobro lá no final. Bom, mas era o jeito que eu tinha. Uhum. Entendeu? Então não é isso. Eu tô falando de educação financeira mesmo, do cara encontrar as contas. Olha, eu ganho tanto, sim, então eu não vou viajar 3 vezes por ano. Eu vou ter que viajar uma, uhum, porque na planilha não cabe, entendeu?
1: E como pagar menos juros, isso também, né? É isso. Acho que a educação financeira também para saber como fazer, daqui a pouco, o cartão de crédito, mas tem um juros errado aqui, então eu posso movimentar nesse sentido, porque eu não vou pagar esse valor que claro, não é justo, não é certo.
2: Tem várias questões, daqui a pouco eu vou fazer um consórcio, porque daqui a 3 anos eu vou ter um dinheirinho que eu vou acumular, vou dar o lance e vou comprar com um juro muito menor que o bancário. É esse tipo de coisa, né? Que a gente não tem e não conhece, ou mesmo questão do pagar tudo no crédito. Esse eu assumo que tenho dificuldade, até tentei. Eu gosto assim, eu tenho, eu gasto, eu não tenho, eu não gasto, sabe? O crédito, para mim, é muito difícil. Porque tem gente que consegue botar tudo no crédito, gastar 4, 5 mil reais no cartão de crédito, porque ele retorna. Uhum. Aí depois tu compra uma passagem aérea, ou depois tem gente que troca até pro dinheiro.
1: Tem.
2: Tu consegue vender os...
1: Admiro quem faz essa administração.
2: Mas eu não consigo, porque eu me enredo, cara.
1: Admiro quem faz essa administração.
0: Eu fico pensando, a gente tem um problema sério aí, porque, claro, é cultural, né? E aí, financiado justamente por essa quantidade exorbitante de bancos que a gente tem hoje, com facilitação de crédito, porque tu tens hoje esses bancos digitais que praticamente empurram crédito para as pessoas, né? Os caras mandam cartão de crédito até quando tu não queres, né? Isso, te disponibilizam um cheque especial. E aí tem uma questão cultural de dizer para as pessoas assim, olha, só se vive hoje, sabe? Tipo assim, não, gasta. Não, usa um cheque especial, sabe? Tipo, vive hoje. Que é isso? É diferente da realidade de uma necessidade. Mas a gente precisa lutar contra essa lógica cultural que se tem, que esses bancos empurram de uso. Porque, claro, quem lucra é o banco mesmo com juros, que está lucrando sempre. Tá? Sim. E isso aí encosta muito no problema que a gente tem discutido muito aqui no programa do Paralelo, que é a questão, inclusive, das bets também. Porque esse problema de desigualdade social que a gente tem, que faz com que as pessoas estejam, né, numa situação que não é confortável, e que é onde elas buscam qualquer coisa para poder melhorar o seu conforto um pouco, né? E aí tu vai pegar o cheque especial, tu vai pegar um empréstimo desses com juros exorbitantes, tu vai, daqui a pouco, botar um pouco de dinheiro que tu tem numa bet dessa para tentar ter algum retorno, sabe? Para conseguir fazer alguma coisa da tua vida, porque a própria vida não tá te permitindo.
2: O endividamento tá muito grande.
0: Tá muito grande, a gente tem um problema muito grande de endividamento.
1: E aí a gente tem isso, essa sedução do crédito, né? Esse convencimento, ou de fazer uma aposta e ganhar mais dinheiro, ou de usar um crédito, que aí tem muito a ver com a própria... O capitalismo venceu, quando a gente olha para isso, né? E ao mesmo tempo, um custo de vida alto um rendimento, né, que vem melhorando, mas ainda muito aquém. Né? A gente viu já e trouxe pesquisas do DIEESE, por exemplo, né, que um salário mínimo para sustentar com a dignidade que é necessária uma família de 4 pessoas seria em torno de R$7 mil, né, por mês. Há muito aquém, né, do que a gente tem como salário mínimo. Então, acho que tem uma série de questões que envolvem isso, envolvem esse endividamento também, para além dessa cultura do... Eu gasto hoje e amanhã é outro dia.
0: É outro problema. A raiz do nosso problema é desigualdade social nesse país, né? Também. Mas aí a gente tem que ir adiante para discutir isso em outro nível.
1: E aí, Rafa, fica...
0: Mas eu acho que, voltando na questão que o vereador traz, que a gente realmente precisa parar para pensar o que a gente está levando para a educação das crianças, para modificar alguns pensamentos lá na base mesmo. Estamos falando de educação financeira, mas vamos falar de direitos humanos, vamos falar de discutir questões de sexualidade, gênero, que a gente precisa desconstruir ou formar pensamento, né? Para tentar fazer um retorno lá na frente, daqui a 30 anos, quem sabe, né? Enquanto sociedade. Uhum. Modificar algumas coisas, né?
2: Porque agora parece que nós só estamos piorando, né? Acho que não dá para fazer essa questão de ter arrasado, e a gente sabe que a história é cíclica. As coisas, elas vão, elas voltam, né, e vão. Agora, eu acho que enquanto sociedade, assim, e eu puxo muito pro meu ramo, né, que é a questão da política, eu acho que a política... Acho não. A política, ela dá o ritmo das nossas vidas, né, enquanto sociedade. E eu vou dizer assim, nós estamos numa fase muito ruim. Enquanto sociedade mesmo, assim, estrutura, né, estruturalmente falando. Porque se a gente for observar pós-golpe de 16... começa lá em 14, né? Na não aceitação do Aécio Neves na perda da eleição para Dilma. A Dilma não governou os dois primeiros anos. E foram preparando com essa não governança, foram preparando a questão do golpe de 16. Né? E aí, quando dá o golpe de 16, que o Temer assume, né? E aí começa a flertar muito mais com a direita, com a questão da quebra de direitos, né? Reforma trabalhista, previdenciária e tudo mais. E aí surge o que aflora na sociedade brasileira, que estava adormecida, mas já existia, porque a coisa não muda de uma hora para outra, é essa extrema direita, né? Essa extrema direita que em Rio Grande a gente ainda está conseguindo segurar. E assim devemos fazer. Né?
1: Seguiremos.
2: Até a extrema direita de Rio Grande não é essa extrema direita que nós vemos no Congresso, né? Claro que tem essas nuances, né? Obviamente não pensam como a gente, mas o meu problema não é pensar como a gente, né? Eu fiz uma fala esses dias, tem uma depois que acaba a sessão, que vence a hora do dia, tem uma coisa que são explicações pessoais. Que o cara vai ali e se inscreve. Geralmente ninguém se inscreve.
3: Tá. Eu procuro. Eu nem sabia que tinha essa parte aí.
2: Tem, acabou a sessão. É que não era comum, porque a gente ia votando coisa.
3: Sim.
2: Né? Até acabar às 18 horas, o que, na minha opinião, é totalmente errado. Por quê? Porque aí ficava assim, o cara tava viajando, tem uma matéria concorrente ali, uma matéria igual à minha. E eu esperava tu viajar e. Presidente, eu quero incluir. Não, a partir de agora vai ser o seguinte. Nós vamos ter 8 matérias. O cara vai estar viajando, bom, vai saber que vou perder ou vou ligar e vou avisar, tá ali.
1: Boa.
2: Entendeu? Eu estruturei 8 matérias. E aí, como tem no regimento, por exemplo, tem vezes que a sessão acaba às 6, mas tem vezes que a sessão acaba às 5. Tu vota, depende de acordo com o votar, né? E ao contrário do que as pessoas possam pensar, rende muito mais. Né? Porque as pessoas votam e discutem, não tem essa coisa assim, vamos votar tudo e deu, vamos embora 13h30 da tarde, não? Às vezes é 15 para 5, às vezes 5 horas, às vezes 6 horas, às vezes falta tempo, ontem mesmo faltou tempo. Então, assim, ó, a gente procura estruturar. E aí, nas explicações pessoais, ninguém se inscreveu, eu me inscrevi, né? Porque não dá para saber se os outros se inscrevem, porque é sistema. Então eu peguei, tá. Acabou, alguém escreve explicações pessoais, vou abrir um minuto para inscrições. Aí eu fui, fiquei olhando o painel, quando faltava 3-4 segundos eu me inscrevi. Aí quem é que escreveu? Só o Rovan, esse cara já olha de cara torta. Porra, nós logo para embora, mas vai, pode ir agora, só vou falar, não tem votação.
1: Não tem problema,
2: eu
1: pode
2: ir. Eu dei um laço neles, na extrema direita, disse assim, não, eu não ia falar, porque surgiu da questão que um vereador da direita, não da extrema direita, mas da direita, falou o seguinte: ah, vocês falam tanto do Eduardo Leite, mas vocês fizeram campanha para o Eduardo Leite, votaram no Eduardo Leite. Eu não. Eu falei antes da eleição, falei durante, falei depois. Não tem essa questão comigo. Para mim, Eduardo Leite pode ser mais bonitinho, pode ter o cabelo mais arrumadinho, se vestir melhor do que o Onix, mas era a mesma coisa. Entendeu? Era a mesma coisa. Então não vem com essa, né? Não vem com essa. E para mim é porque ele é agradável. Eu não convivi, mas já estive próximo, né? Um cara agradável, fala bem, né? Então eu digo assim, é a mesma coisa e não me bota nesse mesmo bolo. Ah, mas o PT tá aqui, a matéria, eu até dei a parte, né? Tá aqui o PT, não, o PT orientou, mas tu não pode dizer que a militância fez campanha ou que votou. Nós, até teve uma grande parcela que quis escapar da extrema-direita, de tudo. Exatamente. Que representa isso aí, machismo, homofobia, né? Machismo, homofobia, violência racismo contra negros e negras, racismo, né? Então, para tu fugir, tu toma um remédio um pouco menos amargo, né?
1: Porque se apresentava como menos pior.
2: Menos pior.
1: Menos catastrófico, é ainda catastrófico. É. Né?
2: Então, aí eu fiz essa fala aí fiz essa coisa assim de conseguir rebater... Né, porque a gente sabe o que representa essa extrema-direita, né? E eu tenho muita tranquilidade, assim, eu acho que a gente tem que defender o que nós acreditamos e tentar barrar, porque eu digo assim, eu sou a favor da democracia, eu não concordo com o 8 de janeiro, e mais do que isso, eu me admiro quem defende o bolsonarismo, esse cara que no golpe da Dilma pegou e seguinte, na declaração de voto dele, ele exaltou o Brilhante Ustra, que é um cara torturador assumido. Então a gente tem que fugir desse tipo de gente.
1: O pavor.
2: E aí o que mais me admira, e eu fiz toda uma volta para dizer isso para vocês, o que mais me admira é que tenha pessoas, e tem 40% da população que defende que gente como essa, entendeu? Antidemocrática.
1: Isso aí.
2: Racista.
1: Violenta.
2: Nós temos 51% da população que é negro pardo.
3: Esse é o reflexo da população brasileira. A sociedade brasileira sempre foi racista, né?
2: Que coisa, porque a gente tem um povo brilhante, assim, um povo agradável, pra frente, um povo... E aí, por outro lado, politicamente, ideologicamente falando, tu tem 40% da população que é isso. Porque não tem. Eu falei, inclusive, nessa fala, eu digo assim, mas peguem as declarações. Bolsonaro diz que a filha dele foi uma fraquejada.
1: Foi.
2: Né? Que ele não estupraria a Maria do Rosário porque ela era feia.
1: Foi.
2: Palavras dele, não sou eu que estou falando. Né? Que negro tem que ser medido em arroba. Ora!
1: E a galera relativiza. E tem até. Acho que foi o dia que o deputado Alexandre teve aqui, se não me engano, que eu citei isso e agora me lembro de novo. Até o pessoal do ICL estava organizando, trazendo uma formação, uma palestra. Não lembro o nome dele. Com um especialista que trazia aí a ideia, o debate sobre dissonância cognitiva. Nesse sentido, né, Dimas, mas como, né, uma pessoa pobre, uma pessoa LGBT, uma pessoa negra, uma pessoa, né, trazendo esse lugar, como uma pessoa dentro destes lugares, né, na sociedade, consegue defender não a política de ódio, de extermínio do povo, de violência. E aí ele traz, eu não cheguei a acessar o conteúdo na íntegra, mas acho que é muito importante isso, porque é um fenômeno que vai para além do Brasil, né, Rovai? A gente
2: mundial,
1: tá vendo,
2: né?
1: Aí.
2: É mundial.
1: A gente vê, né, exemplo de Trump, que aí foi espalhando seus tentáculos, podemos dizer assim, né? Por outras nações e tá aí, né? Então, e aí deixa eu só fazer um comentário, são 10h44, né? O Rovan, vou fazer duas menções aqui, o Rovan disse, né? Ah, eu fiz toda essa volta para falar para vocês, aí eu não quis interromper, mas eu ia dizer, o Rovan fez toda essa volta e trouxe todas essas questões porque ele é um cientista social. A gente fala aqui vereador Rovan, mas para além, né, dessa experiência e dessa história... como vereador em Rio Grande, a Rovan também tem a formação aí em ciências sociais. Então, eu estava, inclusive, ouvindo aqui e pensando assim, tu vê, é um papo que a gente faz com o Rovan, que a gente faz, vez por outra, com o Chris Engel, que é aqui, né? Que é um papo mais solto, mais fluido, sem ser entrevistado, mas trocando uma ideia. E tá aí, né? E também trazer, que bom que já até mudamos a pauta, mas pediu aqui para não ter menção, né? Mas uma brincadeira, que papo pesado esse financeiro de vocês, porque é isso, toca em feridas.
3: Desculpa,
1: que é isso, né? Não, a dureza da realidade.
2: Não é crítica a ninguém, né? Não. Crítica a ninguém. Acho que a gente precisa fazer isso, e quem nunca se perdeu. É isso, a gente não, né? Mas eu digo assim, se a gente consegue, fazendo assim, caminhar junto, a mesma coisa que eu debato sempre. Por que eu falo da questão das crianças, por exemplo, do ensino, e fiz indicações já na Câmara da Lei Maria da Penha nas escolas? Porque as crianças que têm que aprender que as mulheres têm o direito, né?
1: O que é
2: não pode ter violência contra a mulher. Eu acho que se a gente começar a ensinar isso e mudar essa cultura para as crianças, principalmente para os guris, né? De 4, 5 anos, 6 anos de idade, lá no, aprender a respeitar as mulheres e tudo mais, nós teremos uma sociedade muito melhor. E eu acho que esse debate financeiro tem que ser logo que a criança, não com 4, 5 anos, obviamente, mas no ensino fundamental. Quando a criança pega ali a mesadinha que o pai dá e em 2 dias gasta tudo. Em chips, total, em porcaria. Hoje total, nem tem total. Mais, né? Não pode mais vender. Que bom que não pode mais vender.
1: Eu
2: comi muito chips aí.
1: Depende.
2: É, depende.
1: Ah, depende.
2: Eu sei que nas do município cara, não pode.
1: Não pode. Mas aí o pessoal dá seu jeito.
2: É, tudo que é lugar tem o clandestino, né?
1: O pessoal leva suas coisinhas pra ganhar uma graninha.
2: É verdade.
3: Deixa eu aproveitar que o Rubato aí, que a gente falou dessa questão de falar de ciência política. Estamos falando de cenário, né? Crescimento do fascismo, da ultradireita. Cara, queria te perguntar assim, a tua leitura com relação ao que a gente vai esperar aí dessas eleições presidenciais agora para outubro, com esse racha que a gente está vendo aí entre a extrema-direita ali com a Michelle Bolsonaro e o Flávio Bolsonaro, e essa divisão que eles estão ali tentando decidir quem é que vai ser o herdeiro, né, dos votos do Bolsonaro. Meu Deus,
1: tem alguém te chamando.
3: Tocar, meu Deus.
1: Estamos no ar, pessoal.
3: E uma leitura, assim, da conjuntura para essa próxima eleição?
2: Eu acredito, assim, né, pelo que eu tô vendo e me surpreende muito, sinceramente, assim, que eu tenho dito isso. Não é o Bolsonaro que tem 40% e poucos dos votos, 40%, eu arredondo para 40%, né, por cento dos votos. É o bolsonarismo.
3: Sim, sim.
2: É o bolsonarismo, o que é pior. Né? O que é pior, do ponto de vista que a gente sempre defendeu, que defende programas, é bacana, eles estão cumprindo com que a gente sempre defendeu. Não é o João ou a Maria candidato, não é a personificação da política. O que a gente defende são programas, e eles conseguiram. Bota qualquer bolsonarista ali, tem 40% dos votos, né? Então é um programa.
1: E aí qual é o programa?
2: O problema é o programa que eles defendem. Eu acredito que o teto é esse. Eu acredito na vitória do Lula em 2026. Acredito na vitória do Lula. Acho que precisava um pouquinho mais. Acho que vai faltar um pouco. Porque tá muito taco a taco. Então, como é que vence no primeiro turno? Vence porque, por exemplo, Caiado vai ficar lá embaixo.
1: Ah, vai.
2: Entendeu?
1: O
2: Zema vai ficar lá embaixo. São candidaturas que não vão decolar.
1: São esses dois aí.
2: É isso. É o bolsonarismo contra o lulismo. É e qualquer detalhe, ele faz 50% mais um e foi. Entendeu? Acho que não vai dar. Acho que vai ser segundo turno.
1: Tá,
2: mas o Lula
1: 46,
2: ganha.
1: 46, se eu não me engano, a última
2: segundo
1: pesquisa.
2: Segundo turno é isso aí. Vai faltar um pouco. Mas dos votos válidos, né? Mas Lula ganha do Bolsonaro e aí faço esse recorte, me preocupo pós-Lula. Acho que aí vai ser muito complicado. E nós teremos dificuldade mais uma vez no Congresso. Acho que a grande preocupação do Lula, e é um gênio da política, né, estrategista, o melhor que nós temos no país e um dos maiores do mundo, ele se preocupa com o Senado. Né, que é o que é se preocupar mesmo com o golpe dos caras, golpe institucional, os caras derrubarem como derrubaram a Dilma. Né, o Senado é muito mais importante nesse aspecto. Assim. Então, e aí sou muito sincero, acho muito difícil a gente segurar, maioria não teremos, né, mas acho muito difícil a gente segurar um Congresso ainda mais à direita. Por quê? Porque a gente está vendo assim, é o que a gente falava aqui as pessoas não. Do cara que acha que eu trabalho na prefeitura lá atrás. As pessoas não conseguem entender que tem que votar num projeto. Não adianta votar no Lula e votar num projeto que quer bater continência para a bandeira americana. Isso é o bolsonarismo. Os caras são lambibota dos americanos. Entendeu? A gente precisava que as pessoas se interessassem também mais da política para saber o que representa a falta de soberania num país. Entende?
1: E é isso, né, Rovô? A gente tem essa discrepância, essa questão histórica mesmo, né, que no Brasil, das pessoas elegerem por diversas e diversas vezes um projeto para o executivo e outro projeto para o legislativo, né? E que se passa ali toda uma legislatura, né? Todo um mandato num confronto, né? Num puxa para cá, ataca de lá. E aí a gente volta, né? O porquê da importância da educação política e cidadã desde pequenininho, como o Rova bem diz, né? E aí vou, aproveitando que ainda não é 4 de julho, trazer aqui que neste projeto que eu mencionei, a gente tem, vou trazer só um trechinho, são 10h51, o Rafa já até levantou a sobrancelha para mim.
3: Não, foi. Os olhos
2: ardendo mesmo.
1: Que durante a discussão do projeto em plenário, o senador Hamilton Mourão, vejam só, senador
2: apareceu?
1: Do Rio Grande do Sul. Sim, para esse ele apareceu. E ele declarou voto contrário ao projeto, por quê? Porque para ele, presta atenção, há muita subjetividade na disciplina, o que gera preocupação. Especialmente em tempos de polarização na política. Ou seja, não quer a formação, a discussão, o poder, o empoderamento do saber, né, que isso pode proporcionar. Ele não quer. Bom, que se siga na polarização, que se siga na alienação, na ignorância, do sentido de não saber, porque assim a gente comanda melhor, a gente é eleito, mesmo sem aparecer, mesmo sem fazer nada, não é? Então, é importante esse destaque, justamente porque estamos chegando aí, época de campanha e período eleitoral. A gente vai, a partir do dia 4, aí, passar por uma série de mudanças e cuidados necessários dos veículos de comunicação. Mas aproveito esse momentinho final para trazer essa crítica e esse alerta, né? Cuidemos, olha o projeto, em quem eu vou votar. Né? Nem é fazer campanha para um, para outro, para partido A, para partido B. Não é. Olha aqui, onde é que eu tô na sociedade... E quem é que de fato vai me representar,
2: né? E um pouco do histórico, né, Deca? Eu acho que isso é importantíssimo, assim, quem é que vai me representar? Porque, querendo ou não, vamos lá, os parlamentos são muito dedicados à personificação. Totalmente. Entendeu? Por isso que Rio Grande é uma cidade operária, uma cidade que ano após ano elege... eu digo não em âmbito municipal, mas assim, ó, se for ver o Lula, a última eleição que o Lula perdeu em Rio Grande foi em 89, depois nunca mais.
1: Orgulho
2: e assim,
1: de Rio Grande.
2: Ó, vai...

0: O que que esse cara defendeu ao longo da vida, né? Eu sou trabalhador, né? Então o que que a pessoa defende?
1: Isso
0: Eu
1: aí.
0: sou negro, eu sou mulher. O que que a pessoa defende? Porque aí muitas das vezes botam um parlamentar lá que o cara defende o oposto, né?
1: Que ele só lacra na
0: É
1: internet
0: isso.
1: e ah, eu gosto de gente que lacra.
0: Cada vez que eu vejo uma mulher defendendo o Bolsonaro, eu me impacto,
1: Eu
0: assim.
1: também me impacto.
0: Um negro defendendo o bolsonarismo, eu me
1: Isso aí.
0: impacto. Porque como é que eu defendo, né?
1: Um projeto que quer me exterminar, né?
0: É isso. É o gafanhoto torcendo para o inseticida, né? É um
1: Isso aí,
0: troço
1: isso
0: que
1: aí.
0: não tem como ser.
1: Isso aí.
0: Então, eu acho que a gente precisa começar a analisar, assim, parar, analisar, independente de classe social, assim. Eu acho que tá aí a internet, né? A gente usa a internet para tanta coisa, a gente precisa usar para se informar, né?
1: Precisa.
0: Tem projetos, o que que cada um defende, tem o portal da transparência, tem como a gente se informar hoje em dia, né? De uma forma mais isenta, assim, não só pela questão Instagram, Facebook, né? Porque isso aí também ali cai com algoritmos e tudo mais, cai o que eles querem que
1: A
0: caia, né? A gente
1: bolha.
0: fica vendo o que a gente pesquisou. É uma coisa muito incrível, assim, às vezes a gente fala, ah, que vontade de comer uma pizza, daqui a pouco começa a aparecer propaganda de pizza, é um troço, a gente é vigiado 24 horas por dia, cara, é um troço de louco.
1: Acho que por 2 ou 3 vezes seguidas eu comentei aqui que encerrando o papo, eu fico aqui com a live do YouTube aberta, encerrando o papo, quando encerra a live, o YouTube me sugere uma live com o que o entrevistado, o que a gente estava
0: Tu vê?
1: abordando aqui. O grande irmão tá aí, né?
2: Pior é que é.
1: Olha que 10h56, eu queria conversar mais um monte de coisas com o Rovan,
2: Não deu tempo.
1: que infelizmente não deu tempo. Vai ter que
0: Eu vou
1: voltar.
0: ser garfiado, hein? Porque começou 10 e 10. Eu teria que ir até as 10 e 10.
1: Até as 11h10.
2: E
0: Até as 11h10.
2: sem.
1: Não
2: Não, e
1: dá.
2: sem transmissão no VHF,
1: É,
2: né?
1: não, vai ter que voltar. Isso
2: Sacanagem,
1: aí já tá dito. A gente
0: sacanagem, sacanagem.
1: vai.
0: Isso aí é os americanos
1: A gente.
0: decidindo, cara. Só pode?
2: Mas o que a gente faz? O que a gente faz aqui?
0: Contra o vereador
2: Até
0: Rovan.
2: porque tem o lance, ó. Tem o lance do defeso eleitoral e tal, né? Dependendo do que a gente for fazer aqui, não pode fazer dentro da rádio da universidade. Mas temos um estúdio surgindo ali na Aptafurg Sindicato, que logo, logo
1: Bonito.
2: vai estar ali em operação. E aí a gente faz o quê? Fazemos um bate-papo com o Rovan extra lá no sindicato, no nosso estúdio, no nosso YouTube, que não tem defesa eleitoral nenhum que nos impeça.
1: Não, e aqui
2: Vai lá,
1: também.
2: vai, hein?
1: Aqui também
0: Bota
1: dá, a
0: mais
1: gente
0: uma
1: vai
0: aí,
1: estudar
0: por favor.
1: direitinho, né, os detalhes, embora a
0: Ah,
1: gente
0: mas.
1: esteja acostumado aí a 16 anos de paralelo a fazer, né, durante período de eleições, mas a gente trazer o Rovan aqui para falar sobre essa. A gente falou de projeto de alguém aqui?
0: Mas
1: Tu fez alguma
0: o que eu
1: propaganda?
0: ia falar, assim, ó, pode dar o famoso soco de curva, que nem se diz, né? O
1: Suco de
0: cara
1: curva.
0: chega, convida para falar de sociedade.
1: Sim,
0: Porque aqui eu não falei de um
1: precisamos.
0: projeto meu, não falei de projeto de deputado A, deputado B, não,
2: É, isso aí.
0: falamos de,
2: É,
0: né,
2: esse período agora, em
0: política.
2: seguida,
0: Não,
2: ele
0: não, não tem,
2: tem que
0: assim.
2: cuidar dessas coisas
0: Falamos
2: aí,
0: até
2: mas
0: muito
2: dá
0: mais
2: para
0: de
2: bater papo.
0: sociedade. Podia ser
1: Muito
0: aquele
1: mais.
0: o programa
1: O
0: que o Cris
1: Política e
0: faz, Política e
1: Sociedade.
0: Sociedade.
1: Sim.
0: Não, não teve.
2: Olha aí, Cris, o Rovan tá querendo pegar teu lugar.
0: Não, não, não. Nem posso.
1: É o teu sub.
0: O Cris é doutor, é professor universitário. Eu sou, pô, graduado, não consegui, não fui adiante. Tem que fazer mestrado, tem
1: Mas
0: que
1: tá
0: fazer.
1: aí, tem o rolê da praxis, né? Tá aí
0: É, não,
1: também
0: na praxis.
1: formado, pós-graduado, na vivência aí da política e da sociedade, podemos dizer assim,
0: É, não,
1: Rovan.
0: aí sim. Não, é vivendo a ciência política dia a dia, né? Porque é
1: Isso
0: isso, a
1: aí.
0: gente pode traduzir isso na questão do dia a dia. E tem, viu? Olha que eu
1: Ou
0: falo
1: tem.
0: assim, tem, a gente vê a tradução dos estudos ali dentro.
2: Ah, com certeza.
1: Total, né? Total. Sempre lembro, né, que o curto período até que fiquei aí, tive a honra de assessorar vereador Rovan, foi um espaço de muito aprendizado. Né? E olha, desafiador, e ensina a gente pra caramba, né, sobre sociedade. Então, gente, tô ouvindo aqui, ó,
2: 10h59.
1: Gilberto Oliveira de fundo. Ah, nosso Gilberto Oliveira, mestre, com a música Brasil a Cuba, que é a trilha sonora aí do Paralelo 30. Encerrando o paralelo de hoje, Rafa, agradecer muito, vereador Rovan.

0: que ainda que prejudicado, né, pela falta aí do nosso transmissor, pelo dial.
1: Ele reclamou dos 10 minutos, mas eu pulei o intervalo.
2: Olha aí, quanto é o intervalo?
1: Depende. Pelo menos uns 5, 6 minutos. Então, aí.
0: Uma ou duas músicas.
2: 5, 4
1: pulei, minutos. Pulei, porque as musiquinhas aqui, ó, se eu fosse tocar 4:17, tá aqui a música, ali, ó.
2: Não adianta, quiseram me tirar, mas eu sou
1: igual,
2: resistência.
1: Né? Igual,
2: sou a personificação da resistência.
0: Ah, prejudicado no paralelo 30, assim, não vai dar. Semana que vem tá aqui de novo, então, pra não ficarem com essa impressão. Rafa, 10h59.
1: É isso, estamos encerrando, vamos embora. Essa live ficou salva aí no YouTube da Universidade, a gente tá no YouTube da FURG.
0: Agradecer a Érica.
1: Érica Xavier, que nos colocou no ar aí, tá ali conosco, é quietinha ali no cantinho, nas picapes. Obrigado, Érica. Vereador Rovan, muito obrigado pela tua presença, como sempre, pela tua amizade, pelo teu bom humor aqui no programa também. Bacana. E a gente vai ficando por aqui. Meio-dia tem FM Café e a gente retorna amanhã ao vivo, 9:30 da manhã. FM Café com Érica Xavier, que está por ali, com Juliana Rodrigues, com a Clara.
0: Que mais?
1: Então, daqui a pouquinho mais a gente está de volta com a programação. Fica aí na programação da FURG FM. Por enquanto, seguimos, né? Pra quem tá no YouTube com a gente aí, seguimos sem conferir ali, não tá, né? O transmissor ainda está fora do ar, então ainda estamos sem o UHF, mas em seguidinha devem conseguir consertar, retornar. Esperamos que amanhã de manhã já estejamos com tudo funcionando para o nosso retorno aqui às 9:30 da manhã. Um abraço, um bom almoço. Tchau, tchau.
2: Meu abraço.
0: Tchau, tchau.

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Aí, Leandro, vou te contar essa história aqui porque eu sei que você dá risada desses bagulhos. Se liga. Fui lá pra Taboão da Serra esses dias pra visitar minha mãe, né? Pum, relaxado, quebradinho. Aí contei com os moleques. Aí o Joe me contou essa história. Ele falou que tava na laje da casa dele fumando um cigarro. É um sobradão que tem 4 andares, tá ligado? Aí quando ele olha lá embaixo na rua, tem um maluco tentando forçar a porta do carro dele, forçando assim pra tentar abrir pra roubar o rádio. Sabe quando o maluco tá tentando pra roubar? Pois é. Aí o Joe lá de cima olhou e falou, mano, e agora? Olhou pro lado, tinha uma pedra gigante, um pedregulho assim, tá ligado? Ele falou, mano, é isso mesmo. Vou mirar, acertar logo no pote. Moleque, olha o que aconteceu. O Joe mirou no cara, acertou no teto do carro, Leandro. Ele quebrou o carro todo, viado. O maluco foi tentar salvar o carro e quebrou a porra toda. E não contente, a força do impacto abriu a porta que o cara não tava conseguindo abrir e o maluco não me levou o rádio do cara embora. Ah, você é louco, eu vou contar essa fita no stand-up, tá brincando?

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boa tarde. Começamos mais uma edição do programa FM Café, uma edição um pouco atípica hoje. Hoje não teremos convidados, teremos só os dois blocos com música e notícia. Tivemos alguns probleminhas técnicos no início da manhã, mas que já foram resolvidos. Hoje, quarta-feira, dia 2 de julho, temperatura em Rio Grande de 12 graus, sensação térmica de 7, segundo o site da Praticagem da Barra. Participe do programa via WhatsApp. O nosso número é 539-9169-8002. Agora, uma hora em ponto. 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

0: Da Profurg, quem tem sindicato nunca está só, e da Afurg. A apresentação do programa Geminha Juliana Rodrigues, na produção Clara Aires Fonseca, na mesa de áudio Érica Xavier. Boa tarde, Érica.
1: Boa tarde, Ju. Boa tarde, Clara. Boa tarde, quem nos ouve.
0: 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E a Universidade Federal do Rio Grande anunciou uma mudança importante no cronograma do vestibular 2027. Inicialmente marcada para o dia 6 de dezembro, a aplicação da prova foi antecipada para o dia 22 de novembro de 2026, das 2 da tarde às 7:30 da noite. A decisão foi tomada em conjunto pela Comissão Permanente do Processo Seletivo e pela Pró-Reitoria de Graduação. A reavaliação da data ocorreu para evitar o choque com processos seletivos de outras instituições de ensino superior da região, garantindo que os estudantes tenham a oportunidade de participar de mais de um concurso. Apesar da mudança no calendário, os demais detalhes anunciados pela FURG seguem confirmados. Para essa edição, a FURG vai oferecer 1.084 vagas que estão distribuídas em 62 cursos de graduação. O montante equivale a 40% das vagas totais da instituição para o próximo ano letivo. Os 60% restantes continuarão sendo preenchidos por meio do sistema de seleção unificada, que utiliza as notas do Exame Nacional de Ensino Médio. A prova terá duração de 5 horas e meia e será composta por 80 questões objetivas de múltipla escolha e 2 questões discursivas curtas, com respostas de 5 a 10 linhas. A taxa de inscrição para o processo seletivo é de R$ 85,00. Os candidatos interessados em conferir as regras gerais, o conteúdo programático das disciplinas e o cronograma completo deverão aguardar a publicação do edital oficial previsto para agosto de 2026. A universidade reforça que novas atualizações sobre o vestibular FURG 2027 serão publicadas diretamente nos canais oficiais da instituição e na página da Coperse pelo endereço eletrônico coperse.furg.br. E o programa Viva Maria celebra a chegada da TV 3.0 à comunicação pública. É o que nós vamos escutar agora.
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3: Oi, oi, gente amiga deste nosso programa que nesta edição se propõe a fazer uma viagem pela internet.

0: Se pensar que nos idos de 1996, o iluminado Gilberto Gil lançava esta música para celebrar o potencial da tecnologia para conectar pessoas globalmente e democratizar o acesso à cultura. Não por acaso, esta música até hoje é considerada um marco histórico por antecipar a revolução digital e fazer referência à modernidade, ao mesmo tempo que homenageia o clássico samba Pelo Telefone, de Donga e Mauro de Almeida, que inclusive foi o primeiro samba registrado no Brasil. Mas o mais incrível nessa história toda é o fato de que há exatos 30 anos, Gilberto Gil conseguiu traduzir em música alguns termos que na época soavam futuristas e inovadores na nossa MPB, tais como website, e-mail, hacker, web, enfim, mesclando assim o universo cibernético com elementos tradicionais e regionais. E pensar que de lá para cá estamos cada vez mais familiarizados com essa linguagem que está intimamente ligada ao programa Brasil Digital, que é uma iniciativa do governo federal criada com o objetivo de expandir o sinal de televisão digital aberta e gratuita para centenas de municípios brasileiros. E vale dizer que este programa também está diretamente ligado à TV 3.0, que ontem foi apresentado oficialmente pela empresa Brasil de Comunicação na live TV 3.0, direto dos estúdios da EBC, que detalhou não só o funcionamento desta nova geração da TV aberta em nosso país, bem como os serviços digitais que a TV 3.0 já está disponibilizando em caráter experimental nos estados do Rio de Janeiro, São Paulo e aqui em Brasília. Ao fim da apresentação, em entrevista coletiva, o ministro das Comunicações, Frederico de Siqueira Filho, falou sobre a importância desta, que é considerada a maior atualização do sistema de TV digital no Brasil desde 2007.
1: Com certeza, é muito importante ter momentos como esse, essa live que a gente acaba de participar, justamente para poder fazer divulgação para influenciadores, para jornalistas que cobrem o setor, para falar um pouco do momento em que esse projeto da TV 3.0, tão importante para a renovação tecnológica, para a radiodifusão no Brasil, precisa acontecer. E foi nesse sentido que a gente, junto com a EBC, junto com a Anatel, junto com a Secretaria de Radiodifusão, a gente pôde fazer essa divulgação, não é, para todos esses jornalistas, esses influenciadores, para quem tem interesse no momento da TV 3.0 no Brasil.
2: Mas aí para a população em geral, de que forma a gente vai conseguir popularizar esse novo canal?
1: Esse é o desafio, mas o engajamento, né, do nosso governo, do governo do presidente Lula, tendo a cidadão no centro dessa discussão e tudo que está sendo pensado, desde a plataforma de comunicação, como também a interatividade com a TV aberta, com a ampliação da infraestrutura digital, com a ampliação da inclusão digital, vai propiciar para o cidadão uma TV conectada, uma TV interativa, com mais serviços públicos à disposição do brasileiro e da brasileira. Então essa é a nossa expectativa, é reduzir esse processo de transição tecnológica, é fazer com que as emissoras de TV possam se estruturar tecnologicamente falando, não só nas matrizes, como também nas emissoras regionais, nas suas afiliadas, e também, em paralelo, fazer uma atuação junto aos fabricantes das próprias TVs, valorizando e fortalecendo a indústria nacional, pensando também na geração de emprego, tanto também na fabricação de conversores, para que esses conversores possam estar disponibilizados nas redes varejistas brasileiras, nos principais mercados, para que a população possa ter acesso com um preço justo, para que a população possa ter acesso a essa prestação de serviço tão importante que a radiodifusão no Brasil propicia.
3: Ministro, eu gostaria que o senhor falasse um pouco desse investimento aí de 500 milhões de dólares e como que ele vai impulsionar essa TV 3.0.
1: Além do governo do Brasil, junto com a academia, junto com o setor produtivo, pensar, né, na nova tecnologia, a gente também está preocupado com as linhas de financiamento para que as emissoras possam buscar esses recursos para realizar esses investimentos na renovação tecnológica das plantas de transmissão. E por isso, a gente no ano passado fechou parceria com BID e Banco Mundial, e isso foi validado pelo Congresso Nacional, porque né, o governo do Brasil atuou fortemente para viabilizar a disponibilidade desses recursos para investimentos nessa nova tecnologia. Então é dessa forma que o governo do Brasil trabalha. Além de pensar tecnologia, envolver o setor produtivo, envolver a academia, está buscando também alternativas de financiamento para viabilizar a renovação tecnológica também da radiodifusão no Brasil.
0: E depois do ministro, coube a presidenta da EBC, Antônia Peregrino, falar sobre esse momento histórico na vida da TV brasileira.
4: TV 3.0 é um ponto de virada na cronologia da radiodifusão no Brasil, né? A EBC está inscrita, inserida nesse campo. Então, se é um ponto de virada para todo o campo, também é um ponto de virada para a EBC. Agora, no caso da EBC, tem uma mudança de eixo institucional. A EBC, que foi criada para oferecer ao cidadão serviço de comunicação pública, se torna também hoje uma infraestrutura digital de serviços de governo. Isso é uma mudança na própria missão da empresa. É uma empresa que hoje, com o advento da TV 3.0, passa a ter outras tarefas, além da comunicação pública, a gestão da plataforma comum da TV 3.0, que, é importante que seja dito, vai levar o serviço da comunicação pública além, junto com o serviço de saúde, junto com a cultura, junto com uma série de serviços que o governo oferece. Eu acho que isso ajuda a comunicação pública a ser entendida pelo cidadão como um direito.
2: O que eu queria era falar do fator segurança nessa comunicação, que julgo muito importante no momento que nós estamos aí em meio às bets que adoecem a população em geral, e um cuidado específico às crianças, porque sem dúvida a TV Brasil sempre priorizou com muito cuidado esse segmento da população.
4: Isso é muito importante, Mara, dizer, afirmar com orgulho que a TV Brasil é livre de bets, que a TV Brasil disponibiliza uma programação infantil todos os dias, de mais de 5 horas, sem propaganda para as nossas crianças. Isso é muito importante para que as famílias saibam que o Estado brasileiro oferece a elas um espaço de segurança para as suas crianças. E essa lógica será transposta para a TV 3.0, para a plataforma comum. Então, todo esse ambiente seguro, aonde a comunicação pública está inserida, ambiente seguro, livre de desinformação, bets, desinformação, fake news com IA, tudo isso, a gente não tem na comunicação pública. E por isso que esse é um serviço de interesse público.
0: Por fim, ouvimos o secretário de Políticas Digitais da SECOM, João Brandt, que também destacou outras importantes vantagens da TV 3.0.
5: Bom, a TV 3.0, além de tudo que ela já gera de um som melhor, imagem melhor, uma experiência imersiva para o espectador, ela traz uma novidade para a gente super importante, que é a plataforma comum de comunicação e serviços públicos. O que isso quer dizer? O cidadão, na hora que ligar a televisão e abrir a lista de aplicativos ali, o primeiro que ele vai ver é um aplicativo chamado Mais BR, que junta tudo que tem de comunicação pública no nível federal, poder executivo, legislativo, judiciário, junta serviços, serviço de formação profissional, serviço de saúde, e portanto ele vai ter um canal a mais, uma entrada a mais, super relevante e bem escolhida ali para ele, em relação a serviços públicos. Pô, isso pra gente é cidadania, é capacidade do Estado ofertar mais serviços, melhores serviços para os nossos cidadãos, cidadão brasileiro. Isso é uma preocupação do presidente Lula o tempo inteiro, foco no cidadão, e a gente consegue dar um passo super importante com a TV 3.0.
2: E em que medida a TV 3.0 avança na interatividade?
5: A interatividade passa a ser muito orgânica com a televisão, né? A gente, até agora, a gente via na internet, óbvio, a interatividade é um pouco mais fácil, na televisão ela é um pouco mais, eu diria, tímida, ou dependendo muito de alguns mecanismos específicos de internet. A TV 3.0 faz uma fusão e naturaliza a participação e alguns elementos de interação decisão direto do cidadão, tanto dele escolher, por exemplo, a câmera, o áudio que ele vai assistir, portanto uma questão de personalização, quanto uma capacidade de responder a enquetes e de trabalhar essa dimensão do serviço público, por exemplo, via, você vai estar num sinal de internet, mas você vai estar num ambiente de TV. Então é a interatividade na prática muito mais natural e orgânica do que ela vem sendo praticada.
0: Por tudo isso, viva Maria, saúde a chegada da TV 3.0, que promete uma alta interatividade entre seu público, uma interatividade que, diga-se de passagem, esse nosso rádio de todo dia também nos propicia, não é verdade? Viva Maria!
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7: E o segundo Festival Literário do Instituto Federal será realizado neste sábado, dia 4 de julho, no campus Rio Grande do IFRS. Com início às 8h30 da manhã, o evento é organizado pelo ex-patrono da Feira do Livro da FURG e egresso da instituição, professor Daniel Bass. E agora nós vamos para o primeiro bloco musical do FM Café de hoje.

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0: Agora, 1:31. 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E com a chegada das baixas temperaturas e o avanço da campanha do Agasalho 2026, a Prefeitura do Rio Grande reforça o convite para que a comunidade participe da mobilização solidária por meio da doação de roupas, calçados e cobertores em bom estado de conservação. Neste ano, a campanha tem como tema Aqueça o Coração de Quem Mais Precisa e busca amenizar os efeitos do inverno para pessoas e famílias em situação de vulnerabilidade social. As lojas do Afeto, no Praça Rio Grande Shopping, e Look Solidário, no Partage Shopping Rio Grande, mantêm pontos permanentes de arrecadação ao longo do ano e também integram a mobilização da campanha do agasalho. E aqui na FURG, a Reinter realiza também a campanha do agasalho. Você pode deixar a sua doação no prédio da reitoria, no prédio das pró-reitorias ou ainda na ouvidoria lá no Centro de Convivências. E anos de sanções dos Estados Unidos à Venezuela dificultam resposta a terremotos. É a notícia que nós vamos ouvir agora.
1: Quase uma década de sanções dos Estados Unidos à Venezuela está dificultando a resposta aos terremotos da semana passada. Faltam recursos e máquinas para os trabalhos de resgate da população. Até o momento, 2.295 pessoas morreram. O Departamento do Tesouro norte-americano flexibilizou algumas dessas sanções na semana passada. Mas esse alívio temporário ainda não foi suficiente para compensar anos de barreiras comerciais que dificultaram a obtenção de recursos e principalmente equipamentos, que agora são essenciais para os trabalhos de resgate e reconstrução. As sanções à Venezuela foram impostas em 2017 como arma de política externa dos Estados Unidos para dificultar financiamentos da dívida do país, da indústria do petróleo e também de transações monetárias. Estimativas das Nações Unidas indicam que os terremotos afetaram 7 milhões de pessoas e causaram danos materiais de US$6,7 bilhões. Milhares de venezuelanos seguem desaparecidos. Para os trabalhos de resgate, faltam máquinas pesadas para retirar os escombros. Hoje, o Programa Mundial de Alimentos das Nações Unidas fez um apelo urgente para uma ajuda internacional inicial de US$50 milhões para fornecer alimento a até 500 mil pessoas por 3 meses. A entidade alerta que os sobreviventes podem enfrentar fome e doenças depois dos terremotos. Com informações da agência Reuters, da TV Brasil em Brasília, Antônio Trindade.
0: E agora nós vamos para mais um bloco musical do FM Café de hoje.

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E a Pró-Reitoria de Extensão e Cultura da Universidade Federal do Rio Grande, por meio da equipe organizadora da 51ª Feira do Livro da FURG, torna pública a abertura de inscrições para credenciamento de patrocinadores e apoiadores para a 51ª Feira do Livro e 17ª Feira de Inovação Tecnológica. As inscrições estão abertas até o dia 5 de agosto de 2026 pelo formulário disponível no edital, que está no portal furg.br. A 51ª Feira do Livro da FURG será realizada no Centro Integrado de Desenvolvimento Costeiro e Oceânico do Sul, o SIDEC Sul, localizado no Campus Rio Grande, Unidade Carreiros da FURG, em Rio Grande, no período de 28 de agosto a 3 de setembro. E o Campus São Lourenço do Sul da Universidade Federal do Rio Grande realiza na próxima semana o Seminário Integrador da Licenciatura em Educação do Campo. Ao longo de 3 dias, de segunda a quarta, do dia 6 ao dia 8 de julho, o evento busca fortalecer a integração entre a universidade e a comunidade. A programação contará com apresentações de práticas educativas escolares e comunitárias, qualificação de trabalho de conclusão de curso, mostra de estágio, rodas de conversa, exibição de documentário e outras atividades que evidenciam as experiências, pesquisas e ações desenvolvidas pelos acadêmicos do curso. O encerramento, no dia 8, a partir das 6 horas da tarde, será marcado pela Feira Integradora, que reunirá expositores da comunidade com brechó, doces, salgados, artesanato e produtos coloniais. O momento também contará com apresentação musical ao vivo e, para tornar o encontro ainda mais acolhedor, haverá pipoca e quentão sem álcool oferecidos gratuitamente aos participantes. A comissão organizadora do evento convida a comunidade a prestigiar a programação, valorizando o trabalho dos expositores e dos estudantes envolvidos. E agora nós vamos para mais um bloco musical.

0: Ficamos por aqui. A todos uma ótima tarde. Nós voltamos amanhã.
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0: 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Tem muito mais música boa vindo aí. 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
8: Todo mundo entendeu quando o Zelão chorou.
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0: 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Daqui a pouco tem mais pop, rock e reggae brasileiro aqui no Intervalo 106,7.
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0: gente tá de volta com mais música boa. Intervalo 106,7 na FURG FM. 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

0: Isso só tem duas, né?
1: Você tá jogando?
2: Que é um lobo. Nossa, mas as suas são muito legais com as meninas. Essa aqui. Ou, sabe que eu lembrei que uma vez a gente foi num lugar.
0: Foi aqui que eu fiz essa tatuagem.
2: Foi aqui que eu fiz essa daqui. Não, essa eu fiz mesmo.
0: Eu também, fiz aquele dia lá no camarote, não?
2: É, eu lembrei quando eu falei, lembra que eu acho que ela tava lá, que
0: tinha certeza. Verdade, e a gente.

0: Viva John Ulloa!
1: E assim a gente encerra mais um intervalo 106,7. Obrigado pela companhia. Continue ligado na FURG FM, a rádio feita para quem vive e aprende. Tchau!

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0: e bonito por natureza.
1: Mas que beleza!
0: Em fevereiro.

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0: E voltamos, Brazuca de volta na FURG FM 106,7. Mais música brasileira que não sai da cabeça e não sai do coração. Bora! Bora!

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1: 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Clara e salgada. Cabe em um olho e pesa uma tonelada. Tem sabor de mar. Pode ser discreta, inquilina da dor, morada predileta, na calada ela vem, refém da vingança, irmã do desespero, rival da esperança, pode ser casal da por, vermes e mundanas e o espinho da flor, cruel que você ama, amante do drama, vem pra minha cama por querer, sem me perguntar, me fez sofrer, eu que me julguei forte, eu que me senti, serei um fraco quando outras delas vi. Se o barato é louco, o processo é lento. 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Que adianta eu ser durão e o coração ser vulnerável? 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
2: É quente.
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7: Chico César.
8: O rádio foi muito

0: muita música alta. Então eu via muito o rádio dos vizinhos. 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
2: Quando você encontrar a outra metade da sua alma, você vai entender porque todos os outros amores deixaram você ir. Quando você encontrar a pessoa que realmente merece o seu coração, você vai entender por que as coisas não funcionaram com todos os outros. Rubem Alves.
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2: Está no ar a Voz do Brasil. As notícias do governo federal que movimentaram o país no dia de hoje.
3: Olá, boa noite.
1: Boa noite para você que nos acompanha em todo o país.
3: Quinta-feira, 2 de julho de 2026.
1: Vamos ao destaque do dia: investimento em infraestrutura.
3: Ferrovia Transnordestina vai receber mais R$600 milhões para acelerar as obras.
1: Hoje, no Ceará, foram entregues mais 101 quilômetros de trilhos e novos vagões para o transporte de grãos e fertilizantes.
3: Presidente Lula destaca a importância da ferrovia que vai ligar o Piauí ao porto de Pecém, atravessando 53 municípios nordestinos.
4: Essa é uma estrada de ferro vital para a perspectiva de desenvolvimento dessa região.
1: E ainda, integração do São Francisco.
3: Inaugurado o túnel Major Salles, que vai levar água da Paraíba ao Rio Grande do Norte. Pablo Mundim.
5: Com 6,5 km de extensão, a estrutura recebeu investimentos de mais de R$85 milhões e terá capacidade para transportar até 20 metros cúbicos de água por segundo.
1: E hoje nós vamos falar sobre a relação entre o Bolsa Família e a saúde dos beneficiários.
3: Pesquisa aponta que menos bebês nascem abaixo do peso e também menor risco de morte por causa relacionadas à gravidez e ao parto. Luana Karen.
6: O risco de morte por doenças cardiovasculares diminuiu 4% entre beneficiários do Bolsa Família. As hospitalizações por abuso de álcool e outras drogas caem 17%.
1: Na apresentação da Voz do Brasil, Mariana Jungmann e Luciano Seixas.
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1: Entregas na saúde e na educação.
3: Em Juazeiro do Norte, no Ceará, ônibus escolares e unidades odontológicas móveis estão sendo destinadas a municípios do estado.
1: O repórter Nazi Brum tem os detalhes ao vivo aqui no estúdio da Voz do Brasil. Boa noite, Nazi.
7: Olá, boa noite, Luciano, Mariana, ouvintes da Voz do Brasil. Olha, são 40 novos ônibus escolares que vão para o transporte escolar em 40 municípios do estado. Um investimento de R$18 milhões por meio do novo Programa de Aceleração do Crescimento Novo PAC. Os veículos contam com equipamentos de segurança e todos possuem ar-condicionado, o que dá mais conforto para as crianças. No total, o governo do Brasil prevê a entrega de 1.500 ônibus escolares em todo o país no programa de renovação de frota. Já na área da saúde, o Ceará está recebendo 29 unidades odontológicas móveis que vão fornecer atendimento em áreas remotas ou de difícil acesso. Essas unidades realizam procedimentos clínicos, ações de prevenção e promoção da saúde bucal, ampliando o acesso à população aos serviços do Sistema Único de Saúde. E o presidente Lula participa daqui a pouco dessas entregas lá em Juazeiro do Norte. Mariana e Luciano.
3: Obrigada, Nazi Brum, pelas informações ao vivo aqui na Voz do Brasil.
1: Uma obra estratégica que promete reduzir custos no transporte e aumentar a competitividade do Brasil.
3: Também lá no Ceará, o presidente Lula entregou hoje mais 100 quilômetros da ferrovia transnordestina.
1: Quando pronta, ela vai transportar mais de 30 milhões de toneladas de cargas por ano, integrando o Nordeste aos principais corredores logísticos do país.
8: A bordo de um trem, o presidente Lula visitou as obras da Transnordestina no Ceará e entregou mais 101 quilômetros da ferrovia, no trecho entre Acopiara e Quixeramobim. Também foram entregues 100 novos vagões graneleiros fabricados pela indústria nacional para o transporte de grãos e fertilizantes. Outros 433 ainda serão produzidos. Lula anunciou também investimentos de R$600 milhões para acelerar a execução da obra e destacou o impacto da ferrovia no desenvolvimento econômico da região.
4: Essa é uma estrada de ferro vital para a perspectiva de desenvolvimento dessa região. Ela envolve o estado do Piauí, envolve o estado de Pernambuco, envolve o estado do Ceará. Mas o Rio Grande do Norte disse que é um pedacinho dela também. Alagoas, que é um pedacinho da estrada de ferro. Rio Grande do Norte, que é um pedacinho. Se isso aqui der certo, vai ter um pedacinho para todo mundo, porque essa é a obrigação nossa de levar possibilidade de desenvolvimento para as pessoas desse país.
8: Com a entrega dos novos trechos,

0: a ferrovia passa a contar com 777 quilômetros concluídos. Quando finalizada, em 2027, a Transnordestina terá 1.206 quilômetros de extensão, desde o Piauí até o Ceará, atravessando 53 municípios nordestinos e consolidando um novo eixo logístico. Dos 15 bilhões de reais estimados para concluir a obra, a ferrovia recebeu 11 bilhões até maio deste ano. O ministro dos Transportes, Jorge Santoro, lembra que investir em ferrovias é melhorar a vida da população.
1: Ferrovia cria um fenômeno chamado aglomeração. Juntar atividades econômicas, juntar equipamentos públicos, reduzindo o custo, aumentando a produtividade, melhorando a vida das pessoas.
0: A Transnordestina terá capacidade para transportar mais de 30 milhões de toneladas de carga por ano, reduzindo o custo com transporte e fortalecendo o escoamento de grãos, fertilizantes, combustíveis, cimento e minério. Reportagem Graziele Bezerra.
2: E hoje o presidente Lula esteve em Luiz Gomes, no Rio Grande do Norte, para inaugurar o túnel Major Salles, uma das obras mais importantes do ramal do Apodi, que vai levar água ao oeste do Rio Grande do Norte e reforçar a segurança hídrica da região.
3: O ramal do Apodi vai beneficiar cerca de 750 mil pessoas em 54 municípios dos estados do Rio Grande do Norte, Paraíba e Ceará.
4: Com 6,5 km de extensão, o túnel Major Salles vence o trecho mais complexo do ramal do Apodi e faz a ligação entre a Paraíba e o Rio Grande do Norte. A estrutura recebeu investimentos de mais de 85 milhões de reais e terá capacidade para transportar até 20 metros cúbicos de água por segundo. O ramal faz parte do projeto de integração do Rio São Francisco e, quando concluído, vai beneficiar cerca de 750 mil pessoas em 54 municípios do Rio Grande do Norte, Paraíba e Ceará. Uma obra complexa que vai levar água e desenvolvimento para a região, disse o ministro da Integração e do Desenvolvimento Regional, Valdez Góes.
5: O ramal do Apodi foi R$1,5 bilhão de reais. Só o túnel Major Salles foi mais de 80 milhões de reais para fazer, para a água chegar, matar a sede e produzir emprego e renda.
4: Mais do que uma grande obra de engenharia, o túnel representa esperança para uma região marcada por longos períodos de estiagem. A chegada das águas do Velho Chico significa mais segurança para o abastecimento das cidades, fortalecimento da agricultura e melhores condições de vida para quem convive há décadas com a seca. A ministra da Casa Civil, Miriam Belchior, lembra que foram anos de empenho para realizar o maior projeto hídrico do país.
6: Nós fizemos um número gigantesco de reuniões para resolver problemas. Quantas vezes eu sobrevoei o eixo norte, o eixo leste para ver o andamento das obras. Foram muitos anos para a gente garantir que essas obras estejam hoje beneficiando a população aqui do Rio Grande do Norte.
4: O túnel Major Salles integra o trecho final do ramal do Apodi. Ao todo, o projeto de integração soma 477 quilômetros de canais em 2 eixos. Com a obra, 12 milhões de pessoas vão ser beneficiadas em 390 municípios de Pernambuco, Paraíba, Ceará e Rio Grande do Norte. É água para a população do semiárido, mais produção e mais dignidade a quem sempre precisou conviver com a escassez e a fome, disse o presidente Lula.
7: Eu fico imaginando a quantidade de séculos que o povo do semiárido espera água. A seca é um fenômeno da natureza que a gente não briga com a natureza. Mas a fome, por conta da seca, é falta de credibilidade, de caráter de quem governa o país ou os estados.
4: No Rio Grande do Norte, o governo do Brasil também entregou 20 ônibus escolares por meio do novo PAC. Os veículos vão reforçar o transporte de estudantes, principalmente nas áreas rurais. Reportagem Pablo Mundim.
2: As empresas estatais federais brasileiras tiveram lucro de quase 170 bilhões de reais em 2025.
3: Um aumento de 45% em relação ao ano anterior.
2: Mais recursos e também mais investimentos para políticas públicas de apoio ao cidadão.
8: O lucro acumulado em 3 anos se aproxima dos 484 bilhões de reais. Os dados estão no relatório agregado das empresas estatais de 2025, divulgados nesta quinta-feira pelo Ministério da Gestão. Quase 5% de toda a riqueza produzida no país foi resultado de investimentos das estatais federais. 2025 também marca o crescimento dos investimentos dessas empresas. São 115 bilhões e 900 milhões de reais, um aumento de 115% comparado a 2022. A Conab, por exemplo, executou o maior programa de aquisição de alimentos da história. Foram compradas aproximadamente 88 mil toneladas de alimentos em 2025. E a Petrobras atingiu a maior produção de petróleo desde quando foi criada. De acordo com a secretária de Coordenação e Governança das Empresas Estatais, Elisa Leonel, para além do lucro expressivo e da contribuição com o orçamento do país, o impacto social dessas empresas é bem claro no dia a dia da população brasileira.
9: A Embrapa, com a pesquisa agropecuária, que gera uma segurança alimentar e uma produtividade no campo brasileiro inestimável. As empresas hospitalares, que têm prestado apoio fundamental ao SUS, são cerca de 51 hospitais nas redes hospitalares de empresas estatais federais. E os aeroportos regionais, por exemplo, que a Infraero gere e que são necessários num país de dimensão continental.
8: Outro ponto de destaque é a atuação de estatais como o Serpro, que usa as melhores tecnologias para garantir soberania digital, processando e armazenando em território nacional os dados dos brasileiros. Reportagem Carlos Oliveira.
3: O Bolsa Família traz impactos na saúde dos beneficiários.
2: Foi o que mostrou estudos da Fiocruz com organizações parceiras.
3: O risco de morte materna, por exemplo, é 30% menor entre quem é atendido pelo programa.
10: Reduzir a pobreza faz bem para a saúde. A conclusão é de um conjunto de pesquisas da Fiocruz, que analisou os impactos do Bolsa Família na saúde dos beneficiários ao longo dos últimos 10 anos. Os dados foram divulgados em revistas científicas e mostram a relação entre o programa de distribuição de renda e a redução da mortalidade e da incidência de diversos tipos de doenças em populações vulneráveis, como exemplificou o pesquisador da Fiocruz, Maurício Barreto.
11: Desde a mortalidade materna, a mortalidade infantil, a nutrição infantil, a doenças infecciosas como a tuberculose, HIV, AIDS, hanseníase, né? Ficou muito sólido a ideia de que há um efeito positivo do Bolsa Família na saúde da população brasileira.
10: Entre mais de 4 milhões de bebês nascidos vivos, as gestantes beneficiadas pelo Bolsa Família apresentaram uma probabilidade 11% menor de ter bebês com baixo peso. E o risco de morte por causas relacionadas à gravidez e ao parto foi até 31% menor em comparação com aquelas que não recebiam o benefício. Segundo os pesquisadores, o resultado está associado ao maior acesso ao pré-natal e aos serviços de saúde estimulados pelas condicionalidades do programa. Como explica Rafael Osório, secretário de Avaliação, Gestão da Informação e Cadastro Único do Ministério do Desenvolvimento e Assistência Social, Família e Combate à Fome.
12: As gestantes têm que fazer o pré-natal, as nutrizes têm que levar suas crianças recém-nascidas para fazer o acompanhamento do desenvolvimento, a medição do peso e da altura para saber se a criança está se desenvolvendo bem, a vacinação, a condicionalidade. Ela traz a família para o serviço.
10: Ainda entre os achados das pesquisas, está que o risco de morte por doenças cardiovasculares diminuiu 4% entre beneficiários do Bolsa Família. As hospitalizações por abuso de álcool e outras drogas caem 17%. Já os riscos de desenvolvimento de HIV caem 41%, enquanto a probabilidade de morte pela doença é 39% menor. No caso da tuberculose, beneficiários do Bolsa Família tiveram incidência 41% menor da doença. As pesquisas utilizaram dados do Cadastro Único para Programas Sociais do Governo Federal, referentes a cerca de 96 milhões de cidadãos brasileiros, cruzados com informações sobre nascimentos, hospitalizações, notificações de doenças e óbitos. Reportagem Luana Karen.
2: E foi lançada hoje também a terceira edição da Pesquisa Nacional de Saúde 2026.
3: O estudo realizado pelo IBGE e Ministério da Saúde vai investigar o estado de saúde, hábitos de vida e utilização dos serviços de saúde em mais de 140 mil domicílios do país.
2: A edição deste ano traz novidades como a coleta de biomarcadores, como sódio, colesterol, hemoglobina glicada, além de sorologia para chikungunya.
3: A pesquisa começa a ser feita na segunda-feira, dia 6 de julho. E os resultados vão orientar políticas públicas, apoiar a gestão do Sistema Único de Saúde e monitorar metas nacionais na área.
2: O governo do Brasil segue com ações humanitárias na Venezuela, atingida por terremotos que já causaram a morte de mais de 2.000 pessoas.
3: Um hospital de campanha da Marinha foi montado em La Guaira e equipes brasileiras estão oferecendo atendimento, incluindo internação, módulo pediátrico e estrutura voltada a doenças infecciosas.
2: A capitão de Mar e Guerra, Marisa Martins, fala sobre a estrutura de atendimento.
13: A gente tem uma capacidade agora, nesse momento, de até 20 internações por até 48 horas. Temos uma capacidade de 2 leitos de CTI. Conseguimos fazer em torno de 150 atendimentos por dia. Temos um pequeno centro cirúrgico que a gente consegue fazer pequenos procedimentos. O que a gente está vendo muito nesse momento, desde quando a gente chegou até agora, são os pós-traumas, né? Que não tiveram assistência depois que foram atendidos, primeiro atendimento e foram embora. Então a gente está pegando essa segunda fase, pessoas que já são de doenças crônicas, diabéticos, hipertensos.
3: O governo federal também tem transportado toneladas de insumos em saúde e purificadores de água até a Venezuela.
2: A exportação de produtos de defesa brasileiros ultrapassou US$1,8 bilhão no primeiro semestre do ano.
3: Uma alta de 29% se comparado ao mesmo período de 2025.
2: Os produtos já chegaram a 150 países por meio de 130 empresas exportadoras.
3: Entre os produtos exportados estão aeronaves, armamentos leves, munições e serviços de engenharia.
2: Para o secretário de Produtos de Defesa do Ministério da Defesa, Heraldo Luiz Rodrigues, esse crescimento foi impulsionado por ações de incentivo do governo do Brasil.
14: Nós estamos investindo bastante, não só a defesa, mas todos os outros ministérios investem também na aplicação de recursos para desenvolvimento tecnológico das nossas empresas de defesa. Esse desenvolvimento, ele capacita as empresas a terem produtos no estado da arte para poder ser vendido. Então, produtos de defesa com alta qualificação e com boa operacionalidade para uso. Então, isso começa aí um processo de fortalecimento das indústrias.
3: Mais de 64 mil procedimentos médicos e sociais foram realizados pela Força Aérea Brasileira em regiões de difícil acesso na Amazônia.
2: A Operação Excelsior percorreu uma rota estratégica pelo interior do Amazonas e do Pará para levar atendimento especializado e exames.
15: O exercício de campanha de emprego de logística, saúde e intendência operacional, o Excelsior 2026, realizou 64.119 procedimentos médicos e sociais em comunidades de difícil acesso, levando atendimento especializado, exames e suporte à população ribeirinha. A ação foi realizada em parceria com a organização não governamental Voluntários do Sertão e percorreu uma rota estratégica pelo interior da Amazônia, passando pelos municípios de Itacoatiara e Parintins, no estado do Amazonas, e chegando na etapa final em Oriximiná. O brigadeiro médico Alexandre de Araújo Melo, comandante do exercício, traz mais detalhes.
16: Os principais desafios foram as grandes distâncias e dificuldades de acesso na Amazônia, o elevado volume de pacientes, a necessidade de assistência multidisciplinar, a limitada oferta local de exames e procedimentos especializados e a garantia da continuidade do cuidado. Esses desafios foram superados por meio de planejamento logístico integrado, emprego de estruturas temporárias de atendimento, atuação de equipes multiprofissionais, mobilização de especialistas e equipamentos, utilização de telemedicina e articulação com as redes locais de saúde para encaminhamento e acompanhamento dos casos mais complexos.
15: Para atender essas comunidades, a FAB mobilizou um hospital de campanha e uma estrutura de apoio logístico capaz de transportar equipamentos, medicamentos e profissionais de saúde para a região. Balsas da Comissão de Aeroportos da Região Amazônica foram utilizadas no transporte de materiais, enquanto equipes de apoio garantiram a montagem e o funcionamento da estrutura. Além do atendimento médico, a operação contou com ações de acolhimento social e assistência religiosa, oferecendo apoio aos moradores e também às equipes envolvidas na missão. Reportagem Gabriel Pinheiro.
3: Já está em funcionamento a plataforma informa.br para facilitar o acesso a informações públicas do Poder Executivo Federal.
2: Criada pela Controladoria Geral da União, a ferramenta utiliza inteligência artificial para localizar dados disponíveis em diferentes portais do governo e assim apresentar os resultados em um único ambiente.
3: Pelo informa.br, o cidadão pode pesquisar informações sobre áreas como saúde, educação, transporte, segurança e benefícios sociais.
2: Caso o conteúdo não esteja disponível, também é possível registrar e acompanhar pedidos diretamente pelo sistema.
3: Saiba mais sobre a nova plataforma em informabr.cgu.gov.br.
2: Aprender uma nova língua de forma gratuita e direto pelo celular ou computador já é uma realidade para muitos brasileiros que utilizam o MEC Idiomas.
3: A plataforma ultrapassou as 560 mil matrículas em todo o país.
2: O programa do Ministério da Educação agora vai ser integrado ao programa Idiomas Sem Fronteiras para ampliar o acesso dos estudantes.
17: O MEC Idiomas ultrapassou a marca de 564 mil matrículas ativas em todo o país. A plataforma gratuita do Ministério da Educação oferece cursos de inglês e espanhol em formato online, com aulas que vão do nível básico ao nível avançado e podem ser acessadas pelo portal ou aplicativo. Do total de matrículas, mais de 426 mil são para cursos de inglês e cerca de 138 mil para espanhol. Os estudantes têm acesso a teste de proficiência, trilhas de aprendizagem, exercícios, recursos de inteligência artificial para praticar conversação e comunidades de estudo. A plataforma vai ser integrada ao programa Idiomas Sem Fronteiras, fortalecendo a Política Nacional de Ensino de Línguas. A iniciativa busca ampliar o acesso gratuito ao aprendizado de idiomas, melhorar a proficiência dos estudantes e apoiar a formação acadêmica e profissional em todo o país. Para se inscrever, acesse gov.br/MEC. Claudimário Carvalho, para a Voz do Brasil.
3: O aplicativo pode ser baixado pelos sistemas iOS ou Android. Já a plataforma pode ser acessada pelo site mecidiomas.mec.gov.br.
2: E as inscrições para o ProUni, o Programa Universidade para Todos, abrem no dia 7 de julho.
3: O programa é destinado a quem procura vaga em instituição de ensino superior privada.
2: Saiba quem pode participar.
18: O Ministério da Educação publicou o edital do processo seletivo do Programa Universidade para Todos, o ProUni, para o segundo semestre de 2026. As inscrições são gratuitas e estarão abertas de 7 a 10 de julho, exclusivamente pela internet no endereço acessounico.mec.gov.br. Para se inscrever, é necessário ter completado o ensino médio e ter participado das edições de 2024 ou de 2025 do Exame Nacional do Ensino Médio, o Enem. No exame, o candidato deve ter tirado, no mínimo, 450 pontos na média das 5 provas, sem ter zerado a redação. O edital veda a inscrição para quem declarou ter participado do Enem na condição de treineiro, ou seja, para quem fez o exame apenas para autoavaliação antes mesmo de concluir o ensino médio. Para fins de classificação e pré-seleção no ProUni, será utilizada a edição do Enem em que o estudante conseguiu a melhor média. O resultado da primeira chamada vai ser divulgado no dia 15 de julho no endereço acessounico.mec.gov.br/ProUni. Já a segunda chamada sairá no dia 5 de agosto. Reportagem Júlio César de Oliveira.
3: Mais investimento na educação superior no país.
2: O Ministério da Educação anunciou mais 90 milhões de reais para fortalecer as universidades federais.
3: Do total, 70 milhões de reais vão ser destinados às ações de extensão universitária. Os recursos vão ser distribuídos entre 69 universidades federais e poderão financiar atividades que aproximem o ensino da comunidade.
2: Outros 20 milhões de reais vão ser destinados à criação de cuidotecas, espaços de acolhimento para crianças que funcionarão no período noturno.
3: Mais brasileiros no mundo digital.
2: Pesquisa do IBGE revela que no ano passado 95% dos lares brasileiros tinham internet.
3: É o maior percentual da pesquisa, com um aumento de 1,3 ponto percentual em relação ao ano anterior.
2: O crescimento foi mais acelerado nas áreas rurais e a região norte apresentou o maior aumento no percentual de domicílios com banda larga fixa.
3: A conexão discada, aquela feita pela rede de telefone, foi de apenas 0,2% no Brasil.
2: De acordo com o Ministério das Comunicações, pela primeira vez, mais de 90% da população com 10 anos ou mais utilizou a internet.
3: E essas foram as notícias do Governo do Brasil.
2: Uma realização da Secretaria de Comunicação Social da Presidência da República.
3: Com produção da empresa Brasil de Comunicação.
2: Fique agora com as notícias do Poder Judiciário e do Congresso Nacional. Boa noite.
3: Boa noite para você, até amanhã.
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21: STF homologa plano de reestruturação da Comissão de Valores Mobiliários.
22: STJ restabelece condenação da banda Aviões do Forró ao pagamento de danos morais por uso não autorizado de música.
21: Para a Justiça do Trabalho, motorista de ônibus não acumula função por atuar também como cobrador.
22: Boa noite, eu sou Marcela Luiz.
21: E eu sou Walter Lima.
22: O Supremo Tribunal Federal homologou o plano emergencial de reestruturação da Comissão de Valores Mobiliários, a CVM, apresentado pela União.
21: A elaboração do plano foi determinada pelo tribunal no âmbito da ação que questiona dispositivos de lei sobre a taxa de fiscalização dos mercados de títulos e valores mobiliários. Marcelo Della Libera.
23: O relator do caso é o ministro Flávio Dino. Em maio, ele determinou que a arrecadação futura da taxa de fiscalização passasse a ser destinada à CVM, observada a desvinculação das receitas da União, e proibiu novas retenções pelo Tesouro Nacional. Na mesma decisão, o ministro também determinou que a União apresentasse dois planos de reestruturação da autarquia. O primeiro, de caráter emergencial, foi este, homologado nesta quinta-feira. O segundo, de médio prazo, deverá ser apresentado em até 90 dias. Na nova versão, a União elevou as metas de julgamento de processos administrativos para o segundo semestre de 2026, apresentou o cronograma para a incorporação de 30 novos servidores aprovados no Concurso Público Nacional Unificado e previu a criação de um fórum permanente entre a CVM e o Banco Central para aprimorar a fiscalização de mercados como os de fintechs, tokens e criptoativos, criadas por inovações financeiras.
22: Banda Aviões do Forró terá de indenizar por danos materiais e morais autores da música Pra Lavar.
21: Essa condenação foi restabelecida pelo STJ. Fátima Uchoa.
24: Os autores da música ajuizaram ação por danos materiais e morais, alegando que a obra foi gravada e executada em público sem autorização e que trechos do refrão foram empregados em material publicitário de uma marca de cerveja sem identificação da autoria. O Tribunal de Justiça de Pernambuco manteve apenas a condenação por danos materiais, mas a quarta turma do STJ restabeleceu sentença que concedeu também reparação moral de R$100 mil, avaliando que o uso indevido da música gera dano moral sem necessidade de prova de abalo psicológico, independentemente de eventual valorização ou desvalorização da música com o uso pela banda Aviões do Forró. A relatora foi a ministra Isabel Galotti.
22: Para a Justiça do Trabalho, motorista de ônibus não acumula função por atuar também como cobrador.
21: Esse é o entendimento unânime da Justiça do Trabalho, Mila Amaral.
25: A quinta turma do TST isentou a empresa Aviação Redentor do Rio de Janeiro de pagar adicional a um motorista. Ele trabalhou por 7 anos na empresa e alegou que nos fins de semana, além de dirigir, também fazia o trabalho de cobrador nas folgas dos colegas. Por isso, pedia 30% a mais no salário. O Tribunal Regional do Trabalho do Rio acatou o pedido do motorista, mas o TST reverteu a decisão. Isso porque esse tipo de situação já é um tema de consenso para o tribunal, ou seja, é de entendimento unânime que diz que as funções de motorista e cobrador são complementares e compatíveis.
22: Justiça determina a cassação de chapas por fraude à cota de gênero em município de Rondônia.
21: A ação foi ajuizada pelo Ministério Público Eleitoral. Vanessa Pereira.
0: As decisões do Tribunal Regional Eleitoral de Rondônia confirmaram que houveram fraudes à cota de gênero por parte das legendas do PDT e Agir no município de Pimenta Bueno, em Rondônia, durante as eleições de 2024. O tribunal acolheu os argumentos do MP Eleitoral e reconheceu que os partidos usaram candidaturas femininas fictícias apenas para preencher o percentual mínimo de 30% exigido pela legislação, sem o real propósito de disputa eleitoral. Na decisão, a justiça determinou a anulação dos votos das legendas do PDT e Agir para o cargo de vereador e tornou dirigentes e candidatas inelegíveis por 8 anos.
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22: Uma boa noite.
21: E até amanhã.
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1: Eu sou Paula Groba.
2: E eu sou Humberto Pinheiro.
1: E estes são os destaques de hoje do Jornal do Senado, que começa agora.
2: Senado vota MP de 266 milhões e meio para cidades atingidas por enchentes em Minas Gerais.
1: Rede de proteção à mulher passa a ter prioridade no recebimento de alimentos.
2: Sancionada lei que inclui Ayrton Senna entre os heróis da pátria.
1: Boa noite.
2: Boa noite.
1: Além de proteção e abrigo, mulheres que escapam da violência doméstica precisam ter acesso à alimentação. E para ajudar nesse acolhimento, uma nova lei garante prioridade no abastecimento de alimentos às casas-abrigo e aos centros de atendimento às vítimas.
2: A norma teve origem em um projeto da senadora Tereza Leitão. Os detalhes com Marcela Cunha.
3: Com a nova lei, a rede de acolhimento a mulheres em situação de violência doméstica e familiar passa a ter prioridade no abastecimento de alimentos distribuídos pelo Sistema Nacional de Segurança Alimentar e Nutricional, o SISAM. A regra vale especialmente para centros de atendimento integral e casas-abrigo previstos na Lei Maria da Penha. A medida também alcança os dependentes das vítimas, como filhos e outras pessoas sob seus cuidados. O texto teve origem na proposta da senadora Tereza Leitão, do PT de Pernambuco, que lembrou que a ideia é reforçar a rede de proteção, garantindo a alimentação durante o período de acolhimento.
4: Destacando que é mais uma forma de garantir apoio, acolhimento às mulheres vítimas de violência. Essa é uma luta grande que precisa ser travada em todas as frentes.
3: Já a relatora, a ex-senadora Augusta Brito, do Ceará, afirmou que a medida ajuda a fortalecer a rede de atendimento para que mulheres em situação de violência tenham condições de deixar o ambiente de agressão com apoio e dignidade. A expectativa é que a prioridade no fornecimento de alimentos ajude a manter em funcionamento os serviços que recebem mulheres e crianças em situação de risco.
1: E a Comissão de Direitos Humanos aprovou um projeto que evita que a indenização paga pelo agressor à vítima de violência doméstica saia do patrimônio comum do casal.
2: Atualmente, a lei já prevê, por exemplo, o ressarcimento ao SUS pelo agressor de possíveis custos de tratamento de saúde da vítima devido às agressões. Repórter Rodrigo Rezende.
5: Quando for definido pela justiça que um agressor indenize a mulher vítima da agressão e essa for sua esposa, os recursos para o pagamento não poderão ser retirados dos bens em comum do casal. No caso, por exemplo, de um casamento em comunhão de bens. Esse é o objetivo de um projeto aprovado pela Comissão de Direitos Humanos do Senado. A relatora, a senadora Jussara Lima, do PSD do Piauí, apontou que essa é uma questão de justiça. Ela teve seu relatório lido na CDH pela senadora Damaris Alves, do Republicanos do Distrito Federal.
6: Sem essa cautela, poderia ocorrer uma distorção evidente. A vítima seria formalmente indenizada, mas na prática, parte do valor indenizatório sairia de seu patrimônio.
5: Atualmente, a lei já prevê, por exemplo, o ressarcimento ao SUS pelo agressor de possíveis custos de tratamento de saúde da vítima devido às agressões. O projeto será analisado agora pela Comissão de Constituição e Justiça.
1: O episódio envolvendo um pedaço de vidro em um copo de água de uma professora, colocado por alunos de uma escola municipal de São José dos Campos, no interior de São Paulo, reacendeu o debate sobre a segurança dos profissionais da educação.
2: No Senado, a Comissão de Constituição e Justiça aprovou um projeto que endurece as penas para crimes cometidos contra profissionais das áreas de educação e saúde. Os detalhes com o repórter Bruno Lourenço.
7: O projeto de lei eleva o homicídio, lesão corporal grave ou morte contra esses profissionais no exercício de suas funções ao patamar de qualificado e, consequentemente, ao rol dos crimes hediondos. Além disso, aumenta as penas para lesão corporal, ameaça, constrangimento ilegal, desacato e injúria. O relator, senador doutor Irã do Progressista de Roraima, defendeu que o endurecimento penal é pedagógico e urgente para conter o sentimento de desamparo que assola essas categorias essenciais ao desenvolvimento social do país.
8: O aumento dos casos de agressões a trabalhadores da Saúde e da Educação demonstra que os mecanismos jurídicos e institucionais atualmente disponíveis são insuficientes para assegurar um ambiente de trabalho digno e seguro para esses profissionais.
7: O crime hediondo impede benefícios como anistia, graça ou indulto e torna a progressão de regime prisional muito mais rigorosa.
1: E um grupo de senadores quer agilizar a votação em plenário e antes do recesso do projeto que regulamenta a educação domiciliar no Brasil.
2: A proposta que trata do homeschooling está sob análise no Senado desde 2022 e já mobilizou manifestações favoráveis e contrárias da sociedade. O parecer da relatora é pela aprovação. A repórter Raíssa Abreu conta os detalhes.
9: O senador Eduardo Girão, do Novo do Ceará, um dos que assinou o pedido de urgência, disse que o ensino domiciliar precisa de uma definição, já que muitas famílias que já praticam o chamado homeschooling têm vivido em insegurança jurídica. Em 2019, o STF decidiu que a modalidade não é inconstitucional, mas que precisa ser regulamentada por uma legislação específica.
10: Enquanto a gente não cumpre o nosso papel no Senado, famílias estão sendo aí intimidadas por militantes ideológicos do judiciário, inclusive com até prisão, pedido de prisão, né? Porque essas famílias não estão conseguindo se regulamentar porque o Senado não age.
9: Quem não concorda com a liberação da prática, como o professor Romualdo Portela, teme que as crianças e adolescentes percam o direito ao convívio com a diferença proporcionado pelas escolas.
11: A educação domiciliar é uma privação de direito destas crianças, porque elas não são preparadas para viver num mundo em que necessariamente elas terão que se haver com uma pluralidade de comportamentos, de crenças, de modos de encarar a vida.
9: Eduardo Girão informou que o pedido de urgência está sendo negociado com o presidente do Senado, Davi Alcolumbre.
1: O Senado aprovou hoje a medida provisória que destina 266 milhões e meio de reais para a reconstrução da Zona da Mata Mineira, atingida pelas fortes chuvas de março.
2: Os recursos serão usados na recuperação de moradias e serviços públicos e no pagamento de auxílio a famílias afetadas. A reportagem é de Douglas Castilho.
12: Do valor total, uma parte será aplicada diretamente em ações de resposta e reconstrução de infraestrutura emergencial, como habitações, escolas e unidades de saúde destruídas pelas tempestades, e o restante será convertido em pagamento de uma parcela única de R$ 7.300 para cerca de 5 mil famílias elegíveis. A votação da MP foi viabilizada após uma rápida articulação do Congresso Nacional, e o presidente do Senado, Davi Alcolumbre, explicou a urgência da análise da matéria.
13: O estado de Minas Gerais, a Zona da Mata Mineira, perderia a possibilidade de utilizar esse crédito para minimizar os danos e os impactos causados pelaquela tragédia natural. Não seria razoável um estado da federação que sofreu com uma tragédia não ter condições de minimizar os danos e os impactos causados por essa tragédia a centenas e milhares de pessoas.
12: Com a aprovação nas duas casas do Congresso, o texto que segue para a promulgação assegura o repasse imediato das verbas que serão alocadas pelo Ministério da Integração.
1: Uma lei que teve origem num projeto do Senado inscreveu o nome de Ayrton Senna da Silva no livro de heróis e heroínas da pátria.
2: Tricampeão mundial de Fórmula 1, Senna já era patrono do esporte brasileiro e agora passa a integrar o memorial que homenageia brasileiros e brasileiras que marcaram a história do país. Repórter Henrique Nascimento.
14: Ayrton Senna da Silva agora faz parte do livro dos heróis e heroínas da pátria. A lei nasceu de um projeto apresentado no Senado pelo senador astronauta Marcos Pontes, do PL de São Paulo. Tricampeão mundial de Fórmula 1, Senna já é patrono do esporte brasileiro. Para uma geração inteira, ele marcou as manhãs de domingo com vitórias, emoção e a bandeira do Brasil no alto do pódio. Marcos Pontes comemorou a nova lei e lembrou o orgulho que Senna despertava nos brasileiros.
15: Eu sei que pelo menos os mais velhos acordavam no domingo, como eu, para assistir o Ayrton Senna. Não era nem a Fórmula 1, era o Ayrton Senna vencendo, colocando a bandeira do Brasil lá em cima.
14: O senador Nelsinho Trade, do PSD de Mato Grosso do Sul, afirmou que Senna deixou um exemplo de dedicação, ética e fé.
16: Esse é o legado e é o segredo que o Ayrton deixou dentro de mim.
14: O livro dos heróis e heroínas da pátria fica no Panteão da Pátria em Brasília e reúne nomes que marcaram a história do país.
2: Edição de Paula Groba e trabalhos técnicos de João Lira, o Jornal do Senado fica por aqui. Acompanhe agora as notícias da Câmara dos Deputados. Boa noite.
1: Boa noite e até amanhã.

0: Câmara estende proteção de direitos a plantas desenvolvidas geneticamente.
1: Comissão amplia repasses a municípios e fundos para regiões sul e sudeste.
0: Projeto de lei que equipara misoginia ao racismo vai avançar com urgência.
1: Deputados aprovam medidas de apoio aos exportadores e contra enchentes.
0: Boa noite. Câmara aprova medidas provisórias que destinam recursos para a saúde de policiais, apoio a empresas exportadoras e para recuperação após enchentes em Minas Gerais. A repórter Daniele Lessa acompanhou as votações.
2: O plenário da Câmara aprovou três medidas provisórias que destinam recursos para a saúde de policiais, apoio a empresas exportadoras e para recuperação após enchentes que aconteceram em Minas Gerais no início do ano. Uma das medidas provisórias direciona recursos arrecadados com as empresas de apostas conhecidas como bets para o Fundo para Aparelhamento e Operacionalização das Atividades FIM da Polícia Federal, o FUNAPOL. O repasse dos recursos das bets será gradual. 1% em 2026, 2% em 2027 e 3% a partir de 2028. Além disso, o governo federal fica autorizado a repassar até 200 milhões de reais ao FUNAPOL ainda em 2026, utilizando recursos livres do Tesouro Nacional. Esses recursos poderão ser usados para custear a saúde dos servidores da Polícia Federal, da Polícia Rodoviária Federal e da Polícia Penal Federal. O projeto ainda permite que recursos do FUNAPOL sejam usados para pagamento de retribuição por atividade extraordinária a servidores da Polícia Federal. Segundo o governo, o objetivo é garantir financiamento estável para a segurança pública e promover a valorização e a proteção da saúde dos profissionais. Relator da medida provisória, o deputado Aloísio Mendes, do Republicanos do Maranhão, destacou que os servidores das polícias federais enfrentam riscos elevados, desgaste físico e pressão psicológica, o que justifica as medidas de proteção à saúde e valorização profissional.
3: Fazendo um gesto importante para nossas polícias da União, Polícia Federal, Polícia Rodoviária Federal, Polícia Penal Federal, que prestam um relevante serviço à sociedade e que agora, com a aprovação da SMP agora, terão a sua saúde mais bem cuidada, dos seus familiares, essa profissão que é tão desgastante, que causa tantos prejuízos à saúde dos nossos profissionais.
2: Outra medida provisória aprovada cria novas regras para fortalecer linhas de financiamento do Plano Brasil Soberano para empresas afetadas por instabilidade internacional, razões geopolíticas ou aumento de tarifas comerciais. Os recursos de até 15 bilhões de reais poderão atender exportadoras de bens industriais, produtos agropecuários, pesca, aquicultura, florestas plantadas, recursos minerais e setores industriais relevantes para o comércio exterior. Ao defender a aprovação da MP, a deputada Érica Cocai, do PT do Distrito Federal, falou da importância de investir na indústria nacional como forma de proteger o país de oscilações nos preços internacionais.
4: De crédito de 15 bilhões, que visa desenvolver a indústria nacional, absolutamente fundamental, que visa fazer frente ao que nós estamos vendo com a crise, com a guerra do Irã, para que nós não tenhamos os efeitos deste processo na elevação do próprio combustível, que o Brasil possa se proteger.
2: O plenário também aprovou a medida provisória que destina crédito extraordinário de 266 milhões de reais ao Ministério da Integração e Desenvolvimento Regional para ações de recuperação e apoio financeiro às famílias afetadas pelas enchentes e deslizamentos que atingiram a Zona da Mata de Minas Gerais no início do ano. As três medidas provisórias serão analisadas em seguida pelo Senado. Da Rádio Câmara de Brasília, Daniele Lessa.
1: Luiz Lima, do Novo do Rio de Janeiro, critica os gastos do governo federal com publicidade institucional e afirma que os recursos deveriam ser destinados a áreas prioritárias. Ele afirma que a campanha oficial tem caráter político e não reflete a realidade da população.
0: Para Luiz Lima, as peças publicitárias divulgam informações enganosas sobre temas como segurança pública, combate ao feminicídio e economia. Ele também afirma que o aumento dos preços e a perda de poder de compra contradizem a mensagem divulgada pelo governo.
5: Votação.
1: A Câmara aprovou o aumento do prazo de proteção de direitos sobre plantas desenvolvidas geneticamente. O repórter Antônio Vital acompanhou a votação.
5: O plenário da Câmara aprovou o projeto que amplia de 18 para 25 anos os direitos de propriedade sobre sementes e mudas desenvolvidas geneticamente de videiras, árvores frutíferas, árvores florestais, árvores e plantas ornamentais e cana-de-açúcar. A proposta altera a Lei de Proteção de Cultivares, que é o nome que se dá às variedades de plantas desenvolvidas ou selecionadas por meio de técnicas de melhoramento genético. Cultivares apresentam características como resistência a pragas, maior produtividade, adaptação ao clima ou sabor melhor, o que as diferenciam de outras plantas da mesma espécie. A proposta aprovada mantém o prazo de proteção dos direitos de cultivares das demais espécies vegetais em 15 anos. A legislação determina o pagamento de royalties pelos produtores às empresas que desenvolvem os cultivares. Prevê exceções, como no caso do produtor que reserva sementes para uso próprio sem fins comerciais, ou para o pequeno produtor que multiplica as sementes por conta própria e as troca com outros agricultores familiares. O projeto aprovado exclui os produtores de cana-de-açúcar que exploram área de até 150 hectares da obrigação de pagar os royalties. Exclui ainda os pequenos produtores de plantas ornamentais. O relator, deputado Arnaldo Jardim, do Cidadania de São Paulo, diz que as mudanças eliminam distorções que hoje afastam o investimento na produção de novos cultivares, como no caso de florestas de eucaliptos e pinos. Segundo ele, cultivares desse tipo demoram até 20 anos para serem desenvolvidos e o prazo menor de proteção dos direitos desestimula as empresas a desenvolverem novas espécies.
6: Cada vez que você faz o desenvolvimento de uma nova variedade, de um novo cultivar, você tem que ter investimentos em pesquisa. Então é normal que você cobre um royalties por aquilo que é a utilização dos novos cultivares. Qual era o grande desafio? Você ter um justo equilíbrio. Você não poderia ter um período dessa cobrança de royalties muito pequeno, porque não compensaria, e você não poderia ter também esse período muito extenso, porque você restringe o acesso essas novas variedades.
5: O relator acatou o pedido de deputados do PSOL e do PT e excluiu do pagamento de royalties sobre cultivares os pequenos produtores de plantas ornamentais. Para o deputado Tarcísio Mota, do PSOL do Rio de Janeiro, a medida vai beneficiar mais de 800 mil pessoas. O projeto que amplia de 18 para 25 anos os direitos de propriedade sobre cultivares de videiras, árvores frutíferas, árvores florestais, árvores e plantas ornamentais e cana-de-açúcar seguiu para análise do Senado. Rádio Câmara de Brasília, Antônio Vital.
7: Agricultura.
0: Sérgio Turra, do PP do Rio Grande do Sul, critica o anúncio de mais de R$500 milhões para o Plano Safra, afirmando que os produtores rurais endividados não conseguem acessar o crédito. Ele argumenta que a medida não atende esse público específico.
1: Sérgio Turra defende a proposta de securitização das dívidas rurais, afirmando que a medida é essencial para garantir a sobrevivência dos produtores e da economia gaúcha. Ele também não concorda com a classificação da proposta pelo governo como uma pauta bomba.
0: Santim Roveda, do União do Paraná, cobra mais apoio ao agronegócio e critica o corte de verbas para o Plano Safra. O congressista avalia que a redução das verbas para custeio e seguro rural vai deixar os produtores desprotegidos, especialmente diante de previsões climáticas severas.
1: Santim Roveda cita o Paraná como exemplo de logística, cooperativismo e exportações a ser implementado em outros estados, mas lamenta que o excesso de impostos federais tire a rentabilidade de quem trabalha e gera riqueza no campo e na cidade.
7: Economia.
0: Deputados concordam com representantes de micro e pequenas empresas sobre a atualização geral da tabela do Simples e não apenas dos limites do MEI. A reportagem é de Luiz Cláudio Canuto.
8: Representantes de micro e pequenas empresas criticaram o projeto do governo de atualização dos limites de faturamento do microempreendedor individual, o MEI, e cobraram uma atualização geral da tabela do Simples. A proposta do governo chegou recentemente à Câmara e se soma a outros mais de 30 projetos a respeito do tema. Pelo projeto do governo, o teto do MEI subiria dos atuais R$ 81 mil para R$ 110 mil em 2027 e R$ 140 mil em 2028. O projeto também permite que um MEI contrate até 2 empregados por um salário mínimo ou piso salarial da categoria. Na Câmara, o tema já é analisado por uma comissão especial, onde o relator, deputado Jorge Guetem, do Republicanos de Santa Catarina, defende uma revisão geral do Simples e não apenas do limite do MEI. O presidente da Frente Parlamentar Mista do Ambiente de Negócios, Mendonça Filho, do PL de Pernambuco, concorda com a atualização da tabela do Simples Nacional para micro e pequenas empresas. A defesa da correção foi reforçada também pela presidente da Comissão Especial sobre o tema, deputada Anne Ortiz, do PP do Rio Grande do Sul. Desde a última atualização dos limites, em 2018, a inflação acumulada pelo IPCA é de 55,4%.
7: Não por conta de um crescimento real, não por conta de um crescimento orgânico, mas sim por um achatamento do teto por conta dessa inflação acumulada.
8: Segundo o relator do projeto sobre o MEI, deputado Jorge Guetten, se o ajuste da tabela se limitar à faixa do microempreendedor, o risco será de distorção do Simples.
9: É uma conta simples fazer. Por que que eu vou estar numa alíquota maior ali como micro e pequena empresa de 180 mil se eu posso estar numa alíquota bem menor, né, que é o benefício que os MEIs têm? São contemplados, né? Então, elevando a 140.
8: Uma das ideias em debate prevê que o teto dos microempreendedores suba para R$140 mil. Já o das microempresas subiria de 360 mil para R$869 mil por ano. E o das empresas de pequeno porte passaria de R$4,8 milhões para R$8,69 milhões. Da Rádio Câmara de Brasília, Luiz Cláudio Canuto.
1: Maurício Marcon, do PL do Rio Grande do Sul, contesta os dados sobre o desemprego e a inflação anunciados pelo governo. Para ele, o discurso de crescimento econômico desconhece a realidade da população, que sofre com o aumento no preço dos alimentos e dos combustíveis.
0: Segundo a análise de Maurício Marcon, o cenário nacional é oposto ao anunciado, com um déficit acima de R$1 trilhão e com a dívida pública superando 80% do PIB, o que prejudica a criação de novas empresas, a geração de empregos e a produção nacional.
1: Doutor Fernando Máximo, do PL de Rondônia, celebra a aprovação pela Câmara de proposta de emenda à Constituição relatada por ele, que garante a imunidade tributária total para templos religiosos e suas entidades, como creches, asilos e orfanatos.
0: Doutor Fernando Máximo explica que a medida, agora sob análise do Senado, isenta de impostos a compra de bens e serviços, com os tributos pagos sendo devolvidos às entidades em 90 dias para reinvestimentos nas entidades de assistência social filantrópicas.
10: Desenvolvimento Regional.
1: Comissão Especial aprova aumento de repasses para municípios e criação de fundos para Sul e Sudeste. A repórter Noelle Nobre tem os detalhes.
11: Uma comissão especial da Câmara dos Deputados aprovou uma proposta de emenda à Constituição que aumenta o Fundo de Participação dos Municípios, o FPM, e cria fundos específicos para o desenvolvimento das regiões Sul e Sudeste. O parecer aprovado é do deputado Arnaldo Jardim, do Cidadania de São Paulo. A medida eleva de 50 para 53% a parcela da arrecadação federal de impostos que deve ser dividida com estados e municípios. Isso garantirá às prefeituras uma quarta parcela extra de 1% do FPM a ser paga anualmente no mês de março. O relator, Arnaldo Jardim, acredita que os municípios hoje estão sobrecarregados.
12: A Constituição de 88 dá um sinal, mas a prática acabou se revelando ao contrário. Houve uma reconcentração de recursos na União. E isto não foi acompanhado da divisão de responsabilidades. Todas as novas políticas foram no sentido de repassar responsabilidades aos estados e municípios.
11: Além do reforço para as cidades, a proposta cria fundos constitucionais de financiamento para o Sul e o Sudeste, nos moldes do que já existe para o Norte, o Nordeste e o Centro-Oeste. Cada um desses novos fundos receberá 1% da arrecadação federal para financiar o setor produtivo local. Para evitar um choque nas contas públicas, a implementação será gradual, 0,5% em 2027 e o valor integral em 2028. A estimativa é que em 2028, cada novo fundo regional e o aumento do FPM representem separadamente um aporte de mais de R$11 bilhões. Agora, a proposta segue para o plenário da Câmara, como lembrou o presidente da comissão especial, deputado Cobalcini, do MDB de Santa Catarina.
13: A gente tem que agora fazer uma construção além daquela que nós construímos aqui na comissão especial. Precisamos estender para o Brasil.
11: A proposta que aumenta os repasses para os municípios e cria fundos de desenvolvimento para as regiões Sul e Sudeste precisa ser votada em 2 turnos no plenário antes de seguir para a análise do Senado. Da Rádio Câmara de Brasília, Noelle Nobre.
10: Saúde.
0: Soares, do Podemos de São Paulo, faz um apelo pela continuidade dos atendimentos no Hospital e Maternidade São José, de Barra Bonita. Ele alerta que o fechamento do pronto atendimento da unidade pode sobrecarregar outros hospitais e comprometer a assistência na região.
1: Paulo Soares também defende a atualização da tabela do SUS e mais investimentos na rede pública de saúde. Segundo o parlamentar, o financiamento adequado é essencial para garantir o funcionamento dos hospitais filantrópicos e das Santas Casas.
10: Justiça.
0: Deputados aprovaram regime de urgência para o projeto que equipara o ódio às mulheres ao crime de racismo. O repórter Antônio Vital explica.
5: Depois de muito debate em plenário, a Câmara dos Deputados aprovou regime de urgência para o projeto já aprovado pelo Senado, que prevê punições para a prática de misoginia, como é chamada a prática de ódio, desprezo ou preconceito contra as mulheres. O projeto inclui o crime de misoginia na mesma lei que já pune com pena de 2 a 5 anos de prisão sem direito à fiança, discriminação ou preconceito de raça, cor, etnia, religião ou procedência nacional. A coordenadora do grupo de trabalho que analisou a proposta, a deputada Tabata Amaral, do PSB de São Paulo, apresentou nova versão para o texto no início de junho, com alterações na proposta aprovada pelos senadores. Ela alterou principalmente a definição de misoginia. Tabata Amaral retirou os termos ódio e aversão previstos no projeto do Senado para caracterizar a misoginia. Na nova versão, misoginia é descrita como a prática, a indução ou a incitação de menosprezo ou discriminação contra a mulher, que promova violência, negue sua igualdade de direitos ou ofenda sua dignidade em razão da condição de mulher. O texto aprovado pelo grupo de trabalho também prevê que o juiz poderá suspender temporariamente conta ou perfil na internet que estimular violência contra a mulher. No plenário, o regime de urgência foi aprovado com 293 votos favoráveis e 158 contrários, depois de muita discussão. Deputados da Frente Parlamentar Evangélica manifestaram preocupação com a possibilidade de pregadores religiosos serem enquadrados no crime de misoginia. Outros deputados disseram que a definição do crime é vaga e pode motivar censura. Foi o que disse a deputada Júlia Zanatta, do PL de Santa Catarina.
14: Ainda temos termos muito vagos que deixam a critério do juiz, e isso acaba numa perseguição. Me parece sim que é para perseguição religiosa, para calar opositores, mulher que é bandido na cadeia.
5: O texto do grupo de trabalho também aumenta as penas de calúnia, difamação e injúria quando praticados no contexto de violência familiar. E dobra a pena para postagens com incentivo à violência contra a mulher, quando praticados na internet com o fim de obter lucros. A deputada Tabata Amaral, coordenadora do grupo de trabalho, disse que está ouvindo lideranças dos partidos para chegar a um texto de consenso. Ela defendeu punição para quem incentiva a violência contra a mulher.
14: A gente vê o número de homicídios no Brasil cair, mas o número de feminicídios aumenta. E nós precisamos dar uma resposta. E essa resposta passa por enfrentar grupos de ódio que estão se articulando, especialmente no submundo da internet. Grupos de ódio que entenderam que você incentivar o estupro, você incentivar a violência, você atacar uma mulher, infelizmente, é uma forma de ganhar dinheiro, é uma forma de viralizar, é uma forma de vender um curso.
5: Com o regime de urgência, o projeto que prevê pena de até 5 anos de prisão para quem praticar o crime de misoginia pode ser votado diretamente no plenário da Câmara, sem passar pelas comissões permanentes da Casa. Da Rádio Câmara de Brasília, Antônio Vital.
10: Relações Exteriores.
1: Alencar Santana, do PT de São Paulo, critica a suposta submissão de políticos brasileiros a interesses estrangeiros, citando uma correspondência oficial de autoridade externa que trata da possibilidade de uma equipe de transição governamental brasileira ser colocada à disposição de outra nação.
0: Alencar Santana afirma que o documento menciona a entrega de riquezas estratégicas e de tecnologias como o PIX. Ele classifica a hipótese como traição à pátria, alerta sobre o risco de interferência externa nas eleições e defende uma postura firme na defesa dos...
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0: Voltamos, playlist 106,7 aqui na FURG FM. Música que conversa com você continua rolando. Bora lá!
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0: E a gente tá de volta na playlist 106,7. Mais sons que marcaram, mais ritmos que embalam. 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

0: Intervalo na 106,7. Musgroove continua no ar. Playlist 106,7 volta já.
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Até a próxima com mais sons que tocam a alma. 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